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7: Olá, ouvinte da Rádio Easy. Mais uma taça de conhecimento está servida. Hoje, vamos conhecer 6 curiosidades sobre a Sauvignon Blanc. A primeira é que ela possui origem francesa e está especialmente ligada ao Vale do Loire e a Bordeaux. Em segundo, Sauvignon Blanc é um dos pais da Cabernet Sauvignon. Isso mesmo, um cruzamento natural entre Sauvignon Blanc e Cabernet Franc originou a famosa Cabernet Sauvignon. A terceira curiosidade é sua personalidade aromática. Ela pode apresentar notas de limão, maracujá, grapefruit, ervas e frutas tropicais, dependendo do clima e da região. Em quarto, alguns exemplares também apresentam aromas vegetais característicos, lembrando grama cortada, ervas frescas e até pimentão, relacionados, entre outros compostos, às pirazinas. A quinta curiosidade é que a Nova Zelândia transformou a Sauvignon Blanc numa verdadeira estrela internacional, especialmente na região de Melbourne, famosa por vinhos intensamente aromáticos. E a sexta curiosidade é que a Sauvignon Blanc normalmente produz vinhos com boa acidez e muito frescor, tornando-se excelente companhia para frutos do mar, saladas, queijos de cabra e dias de muito calor. Uma uva dificilmente passa despercebido quando chega à taça. Essa é a Sauvignon Blanc. Quer sugerir um tema para o Música e Vinho? Fale comigo lá no meu Instagram. Anote aí, @jonas.sommelier. E agora fique com o som de Biquíni Cavadão, No Mundo da Lua.

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9: Está no ar a Voz do Brasil. As notícias do governo federal que movimentaram o país no dia de hoje.
10: Olá, boa noite. Boa noite.

0: abriga os três poderes da República em Brasília, também guarda a memória daqueles que se dedicaram a um ideal de nação. O livro de aço reúne os nomes dos heróis brasileiros oficialmente reconhecidos.
1: Hoje, na apresentação da Voz do Brasil, eu, Mariana Jungmann e Luciano Seixas.
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1: Novas unidades de conservação ambiental foram criadas a partir de decretos assinados hoje.
2: As medidas também criam e ampliam reservas de desenvolvimento sustentável e parques nacionais.
1: As ações marcaram as celebrações pelo Dia da Amazônia, comemorado no último dia 5.
0: Em comemoração ao Dia da Amazônia, celebrado em 5 de setembro, foram criadas 4 reservas de desenvolvimento sustentável no Amazonas. As unidades ficam na região de influência da BR-319, no sul do estado, e somam cerca de 669 mil hectares. O ministro do Meio Ambiente e Mudança do Clima, João Paulo Capobianco, disse que é preciso agir de forma preventiva diante das mudanças provocadas pela pavimentação de rodovias.
3: A presença do Estado precisa se antecipar às pressões decorrentes da ampliação do acesso, pois os anúncios de abertura ou de asfaltamento estimulam a ocupação desenfreada, a grilagem de terra e a invasão, impactando negativamente de forma irreversível populações e o meio ambiente.
0: Foi anunciada também a ampliação em mais de 7 mil hectares do Parque Nacional de Sete Cidades, no Piauí. A medida tem o potencial de proteger espécies ameaçadas e de favorecer o turismo no parque. Em outra ação, o Banco Nacional de Desenvolvimento Econômico e Social, BNDES, destinou recursos para restauração ecológica de mais de 10 mil hectares na área de proteção ambiental do Xingu, no Pará. Também foram destinados recursos do Fundo Amazônia ao projeto Naturezas Quilombolas, para apoio à gestão territorial de comunidades quilombolas na Amazônia Legal. O BNDES ainda divulgou o resultado do edital para projetos de restauração e fortalecimento da Bacia do Xingu, em Mato Grosso. A diretora socioambiental do BNDES, Tereza Campelo, destacou a importância da recuperação da floresta.
4: A restauração da floresta é absolutamente fundamental, não só para proteger esse território, para garantir emprego e renda, para garantir que a Amazônia não chegue naquele ponto de não retorno.
0: Também em comemoração ao Dia da Amazônia, o Serviço Florestal Brasileiro assinou contratos de concessão das unidades de manejo florestal 2 e 3 da Floresta Nacional de Humaitá, no Amazonas. Os contratos terão duração de 40 anos e abrangem 162 mil hectares. Reportagem Luana Karen.
2: Mais de 1000 acidentes de trânsito foram registrados nas rodovias federais durante o feriadão da Independência, com 66 mortes.
1: Os números foram divulgados pela Polícia Rodoviária Federal.
2: O foco da fiscalização este ano foi o uso de álcool pelos motoristas. Mais de 900 pessoas foram autuadas por embriaguez ao volante.
5: De olho nos motoristas que insistem em beber e dirigir, a Polícia Rodoviária Federal encerrou mais uma operação de fiscalização entre a sexta-feira, dia 4, e a segunda-feira, 7 de setembro. A Operação Independência foi a primeira ocorrida depois que o CONTRAN, Conselho Nacional de Trânsito, definiu novas regras na fiscalização de alcoolemia. Agora, a Lei Seca passa a prever um pré-teste ou teste passivo. Somente se for detectado algum indício de embriaguez neste teste inicial, é que o condutor será encaminhado ao uso do bafômetro. A prática já é adotada pelos agentes da Polícia Rodoviária Federal, como destaca o coordenador-geral de comunicação institucional da PRF, Matheus de Paula.
6: O foco deste ano foi a questão da mistura álcool e direção. Na verdade, essa já é uma fiscalização que a PRF faz constantemente nesse feriado. Foram cerca de 54 mil testes de alcoolemia realizados em todo o Brasil. onde nós autuamos 993 motoristas por embriaguez ao volante.
5: Ao todo, os agentes registraram 1.031 sinistros de trânsito com

0: com 66 mortos e 1.074 feridos. Mais de 24 mil veículos foram flagrados com a velocidade acima do permitido, 5.404 motoristas foram autuados por ultrapassagens irregulares, 2.610 por não utilizarem o cinto de segurança e 461 por transportarem crianças fora das cadeirinhas. Reportagem Graziele Bezerra.
1: Pessoas que vivem com doenças raras são acolhidas no Sistema Único de Saúde por um protocolo que já existe há mais de 10 anos.
2: É a Política Nacional de Atenção Integral às Pessoas com Doenças Raras. Ela estabelece procedimentos para diagnósticos, tratamentos e melhoria da qualidade de vida dos pacientes.
1: Nós conversamos com o coordenador de doenças raras do Ministério da Saúde, Natan Monsores, sobre a política e a assistência prestada pelo SUS para quem vive com condições incomuns e de difícil identificação. Acompanhe.
3: Olá, doutor Natan Monsores, um prazer ter o senhor com a gente aqui na Voz do Brasil pra gente falar sobre doenças raras, né? Eu queria que o senhor começasse então dizendo aí pro nosso ouvinte, o nosso espectador, o que que define uma doença como rara e se há alguma estimativa de quantas pessoas existem hoje no Brasil com esse tipo de doença.
4: Doença rara para o Ministério da Saúde é um tema de bastante relevância. Primeiro aqui, né, agradecer pelo convite e desejar aí para todos os ouvintes também um excelente dia. Mas vamos lá, para o Ministério da Saúde, doença rara é aquela que acomete, né, 65 pessoas a cada 100 mil brasileiros. Em sua maioria, essas doenças são doenças de origem genética que afetam predominantemente crianças, mas também podem acontecer, né, em adultos, em pessoas idosas, de acordo com a natureza da própria doença. As estimativas globais que a gente tem para esse grupo de condições é de que entre 2,5%, 3% a 6% de toda a população do planeta seja afetada em algum momento por alguma dessas doenças raras. Então, essa estimativa ela acaba se replicando aqui no Brasil também, tá? Então, é essa faixa. São muitos milhões de brasileiros. Precisar o número é sempre muito difícil, tá? Porque cada doença traz a sua contribuição numérica para o escopo brasileiro. E as doenças que acontecem aqui no Brasil não necessariamente replicam o que acontece em outros lugares do mundo. Mas nesse momento a gente tem trabalhado bastante em melhorar essas estatísticas.
2: Existe hoje uma política nacional de atenção integral às pessoas com doenças raras, né? Como é que essa política estabelece o acolhimento, o encaminhamento para pessoas com doenças raras no SUS, coordenador? Existe alguma diferença em relação ao acompanhamento de uma doença comum?
4: Existem algumas diferenças importantes, sim. Então, um percentual das crianças, né, identificadas com doenças raras vem de uma ação que existe há quase 20 anos aqui no Ministério da Saúde, na verdade há mais de 20 anos aqui, que é o Programa Nacional de Triagem Neonatal. É o famoso teste do pezinho, né, do qual é coletada, né, algumas gotinhas de sangue, né, do pé do bebê para fazer uma série de exames e depois, né, essas crianças serão acolhidas pelo sistema de saúde. Então, por exemplo, essa é uma grande porta de entrada que a gente tem. As outras portas de entrada são os serviços de referência em doenças raras. Hoje são mais de 50 serviços no Brasil, boa parte deles está associada a hospitais universitários, e esses serviços eles recebem a chancela, a orientação da rede de atenção à saúde do Estado para que os casos, né, suspeitos de doenças raras sejam encaminhados para lá. Esses serviços hoje eles contam com o exame genômico, por exemplo, que é o sequenciamento de epigoma, que ajuda a diagnosticar essas crianças, essas pessoas, né, para que elas consigam alcançar o diagnóstico necessário.
3: Então, eu suponho que quando o médico, ali nos primeiros momentos, né, de acompanhamento do bebê, identifica que ele tem alguma condição e outras doenças mais comuns são descartadas, ele encaminha, então, a família para procurar esse serviço de referência, que o senhor disse que geralmente está nos hospitais universitários, né?
4: Isso. O fluxo estabelecido pelos estados geralmente é o seguinte, né? A atenção primária, os postos de saúde, as unidades básicas de saúde, as emergências, né? Algumas dessas crianças e adultos acabam, né, sendo identificados, né, em situações de alguma gravidade já. Essas pessoas são encaminhadas, né, pela regulação, que é uma área, né, da Secretaria de Saúde que estabelece filas, vagas, processos de atendimento. A regulação encaminha esses pacientes para esses serviços ultra-especializados e lá nesse serviço o paciente vai ter contato com geneticista, com nutricionista, uma equipe multiprofissional que vai tentar acolher as suas necessidades. Então, o fluxo de modo geral é esse. Mas para algumas doenças, não necessariamente o lugar de atendimento é um serviço de referência em doença rara. Então, muitos pediatras, muitos neurologistas, muitos endocrinologistas também conseguem conduzir o manejo, o atendimento dessas doenças.
2: Coordenador, nós temos aqui uma pergunta do Marco Aurélio Cardoso. Ele é presidente de uma associação de familiares e pessoas com síndrome de Prader-Willi, uma doença rara que, entre outras coisas, causa hiperfagia, ou seja, fome acima do normal e, consequentemente, obesidade. Ele menciona outro sintoma da doença e faz uma pergunta. Vamos ouvir.
5: A hipotonia neonatal é o principal sinal de alerta da síndrome de Prader-Willi, logo ao nascimento. Sabendo disso, a SPW Brasil uniu mais de 10 associações de síndromes raras que compartilham esse mesmo sintoma. Como o Ministério da Saúde pode colaborar conosco para divulgar uma diretriz ou fluxo de orientação para os profissionais da rede pública de saúde, ajudando a encurtar a jornada dessas famílias em busca de um diagnóstico precoce?
4: Então, vou responder aqui a essa pergunta maravilhosa e dar uma oportunidade da gente entender como é que a rede funciona. A Prader-Willi, um quadro sindrômico, é muito caracterizado por essa questão da hipotonia e da dificuldade, por exemplo, do bebê em fazer a sucção do peito da mãe, o aleitamento materno, ele fica prejudicado. E logo do início, essa criança tem dificuldades com ganho de peso. Então, olha como é que é importante a gente ter um instrumento da atenção primária para poder acompanhar isso. Hoje o Brasil disponibiliza para as famílias a caderneta da criança, que é um instrumento usado pela equipe de saúde da atenção primária, do postinho, da unidade básica de saúde, para poder acompanhar o desenvolvimento dessa criança. Então, se o profissional da atenção primária ele consegue preencher adequadamente essa caderneta da criança, boa parte desse processo de suspeita de que alguma doença rara esteja ocorrendo naquela situação, ela começa a ser levantada. Para além disso, se essa oportunidade de identificar a doença no início da sua apresentação aconteça, tem outros marcos de crescimento, outros marcos de desenvolvimento que a gente pode utilizar como rede de saúde. A baixa estatura, por exemplo, essas crianças costumam ter algum grau de deficiência de hormônio do crescimento, costumam ter algumas alterações no desenvolvimento motor, algum grau de deficiência cognitiva também instalada, além da compulsividade alimentar que foi falada aí. Hoje, dentro do Sistema Único de Saúde, como é que funcionaria esse processo para melhorar o acolhimento? É o desenvolvimento do que a gente chama de linha de cuidado. O Ministério da Saúde, nos últimos meses, tem elaborado algumas linhas de cuidado e tem disponibilizado isso para a população, para os profissionais de saúde também, no sentido de dar as orientações adequadas. Nesse momento, a gente está desenvolvendo uma de doenças neuromusculares, que não é bem o quadro aí de Prader-Willi, mas esse desenvolvimento está permitindo a gente criar marcos também para outras condições que vão ter situações semelhantes, que vão precisar de manejo endocrinológico, de suporte nutricional, de orientação psicológica e comportamental, de apoio educacional. Então, a linha de cuidado é o melhor instrumento que a gente tem na ausência, por exemplo, de medicamentos específicos. No caso de Prader-Willi, há uma deficiência de hormônio de crescimento que costuma ser debatida também entre profissionais para ajudar a conduzir, a manejar a situação. Mas, na ausência de um protocolo ou na ausência de uma orientação específica de cuidado, a recomendação do Ministério da Saúde é procurar que esse pai, que essa mãe, que essa família procure um serviço de referência em doenças raras.
3: Para a gente concluir, então, doutor Nathan, quando o senhor mencionou aí, às vezes, a ausência de uma medicação específica para tratar aquela doença, que possa servir de cura ou mesmo de tratamento. Mas as pessoas encontram outros tratamentos para os sintomas e também tratamento psicossocial pelo próprio SUS, inclusive para as famílias.
4: Isso. Recentemente, o Ministério da Saúde anunciou uma iniciativa muito bacana para as mães cuidadoras de apoio psicológico, né? Então, no sentido de acolher essas mães, porque né, o dia a dia né, do cuidado, ele é uma sobrecarga né, importante para a saúde mental dessas mães.
2: Muito bem, nós conversamos com o Natan Monsores, coordenador de doenças raras do Ministério da Saúde. Muito obrigado por sua entrevista aqui à Voz do Brasil.
4: Agradeço pela oportunidade e o Ministério da Saúde fica à disposição de vocês e dos ouvintes né, para diálogo e esclarecimento.
1: Hoje, 8 de setembro, é celebrado o Dia Mundial da Alfabetização.
2: A data criada pela Organização das Nações Unidas marca a importância desta etapa no desenvolvimento da cidadania de crianças, jovens, adultos e idosos.
1: E o Ministério da Educação ressalta o compromisso com o processo de alfabetização em todas as idades.
6: A alfabetização é um direito fundamental em todas as idades. E para comemorar o dia em que ela é celebrada no mundo todo, o Ministério da Educação ressalta a importância dessa etapa. A qualquer tempo, jovens, adultos e idosos podem retomar os estudos e aprender habilidades que permitem compreender, produzir e utilizar conhecimentos em diferentes situações da vida social. O processo de alfabetização começa quando já se tem as habilidades de ler e de compreender textos curtos, de localizar informações e de escrever palavras. Como explica a secretária de Educação Básica do MEC, Kátia Schweikart, ele segue por toda a vida escolar do estudante, principalmente da criança.
7: A alfabetização começa lá atrás e que ela já pode ser trabalhada por meio das linguagens, por meio do contato com os livros, nos seus processos de aprendizagem. Os efeitos disso vão aparecer e certamente essa criança conseguirá se desenvolver.
6: O Dia Mundial da Alfabetização lembra a responsabilidade de professores, gestores públicos e redes de ensino como agentes nesse processo educacional. A alfabetização é um compromisso compartilhado entre municípios, estados, Distrito Federal e a União, conforme estabelece a Constituição Federal e a legislação educacional brasileira. Reportagem Léo Gomes.
8: Dicas do Enem.
9: Olá, meu nome é Isaac Leal e a minha pergunta é: como eu posso montar um cronograma de estudos?
10: Quem responde é a Randu Lemos, responsável pela coordenação de um cursinho popular.
11: No edital do Enem tem descritas todos os conteúdos que poderão cair na prova. Eu começaria estudando ele. Eu acredito que todas as matérias merecem atenção, até porque o Enem é uma prova que trabalha diferentes competências. Então, numa questão em que você está vendo matemática, pode ser que tenha uma pergunta sobre interpretação textual e vice-versa. Então, é importante que você tenha um conhecimento básico sobre todas as disciplinas. Tem pessoas que conseguem estudar 30 minutos no dia e conseguem se sair bem na prova, mas tem pessoas que precisam de mais tempo, 1, 2, 3 horas. A minha dica é que você respeite a sua disponibilidade. É importante que vocês se organizem para estudar com mais antecedência possível. Revisar, responder questões, conversar com a sua rede de apoio e descansar.
10: É isso aí. As provas vão ser realizadas nos dias 8 e 15 de novembro. Se prepare e acompanhe as nossas dicas toda terça-feira aqui na Voz do Brasil e também na radiogov.ebc.com.br.
2: Personagens que marcaram a luta por um Brasil independente.
1: Na Semana da Pátria, vamos conhecer algumas figuras históricas.
2: Seus nomes estão marcados no Livro de Aço, que registra na memória nacional a trajetória dos chamados heróis da pátria.
12: A praça que abriga os três poderes da República em Brasília também guarda a memória daqueles que se dedicaram a um ideal de nação. No Panteão da Pátria, o Livro de Aço reúne os nomes de 49 dos 87 heróis brasileiros oficialmente reconhecidos. 4 deles estão ligados à independência do Brasil. Joaquim José da Silva Xavier, o Tiradentes, inaugura o Livro de Aço. O historiador Rafael Leporassi explica por que Tiradentes se tornou um herói da pátria, mesmo tendo morrido 30 anos antes da independência do Brasil.
13: Ele fez parte de um movimento que visava a separação de Minas Gerais do Império Português. Para muitos historiadores, é um dos primeiros movimentos a trazer um ideal de fim do pacto colonial.
12: Tiradentes virou símbolo da Inconfidência Mineira. Quando a trama foi descoberta, acabou condenado à morte. Mas a Inconfidência deixou uma ideia que atravessaria décadas.
14: Anos depois, esse projeto ganhou um articulador, o professor José Bonifácio de Andrada e Silva. Quando Portugal exigia que Dom Pedro retornasse, Bonifácio trabalhou para convencê-lo a permanecer no Brasil. O jornalista e escritor Laurentino Gomes detalha o projeto de Bonifácio.
15: Ele percebe que a única solução para a elite brasileira preservar os seus privilégios era manter o herdeiro da coroa de Portugal no trono e ir por uma via monárquica e não republicana.
14: A independência não foi fruto apenas do dia 7 de setembro. Depois que Dom Pedro decidiu ficar no Brasil, foram meses até o processo ser concretizado. Em 7 de setembro de 1822, durante uma viagem, recebeu cartas de sua esposa, Maria Leopoldina, e de José Bonifácio, que relatavam novas exigências de Lisboa. Do lugar onde estava, às margens do rio Ipiranga, Dom Pedro I decidiu proclamar a independência do Brasil. O historiador Rafael Leporassi destaca que também foi pessoalmente interessante para Dom Pedro I romper com Portugal.
16: Ele voltando para Portugal seria um príncipe. No Brasil ele seria alçado à condição de rei ou até de imperador, que foi o que aconteceu.
14: Após o grito do Ipiranga, houve resistência portuguesa e conflitos em diferentes regiões do país. E nesse cenário, na Bahia, surge mais uma personagem da história da independência, Maria Quitéria. Em 1822, ela fugiu de casa, se disfarçou de homem e entrou para o batalhão de voluntários do príncipe. Quando sua identidade foi descoberta, Maria Quitéria não foi expulsa. Depois da vitória, foi condecorada pelo próprio Dom Pedro I. Mas a heroína acabou esquecida pela sociedade. O jornalista Laurentino Gomes explica que a independência envolveu muitos brasileiros e brasileiras.
15: Na Bahia, no Piauí, no Ceará, nas regiões mais distantes, o Brasil inteiro se envolveu no processo de independência e sem essa luta, o Brasil hoje não existiria.
14: O Livro de Aço nasceu em 1989, com a inscrição de Tiradentes. Dom Pedro I entrou no livro 10 anos depois, em 1999. José Bonifácio foi inscrito em 2005 e Maria Quitéria em 2018. Tiradentes morreu antes da independência. José Bonifácio ajudou a construí-la politicamente. Dom Pedro proclamou a ruptura e Maria Quitéria pegou em armas para defendê-la. 4 personagens, 4 histórias e 4 maneiras diferentes de olhar para o nascimento do Brasil independente. Chapo.

0: Reportagem Luana Caro. Notícias do Governo Federal.
1: Uma realização da Secretaria de Comunicação Social da Presidência da República.
0: Com produção da empresa Brasil de Comunicação.
1: Fique agora com as notícias do Poder Judiciário e do Congresso Nacional. Boa noite.
0: Boa noite, até amanhã.
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4: Ministro Edson Fachin encerra o Encontro Nacional de Corregedores na sede do CNJ em Brasília.
5: STJ entende que defensoria pública habilitada durante prazo recursal tem direito à contagem em dobro desde a intimação.
4: Presidentes do TSE e da Câmara dos Deputados reforçam confiança na Justiça Eleitoral.
5: Boa noite, eu sou Leandro Bezerra.
4: E eu sou Walter Lima.
5: O presidente do Supremo Tribunal Federal e do Conselho Nacional de Justiça, ministro Edson Fachin, participou hoje do Encontro Nacional Integração de Boas Práticas, diálogos entre o CNJ e o Colégio de Corregedores e Corregedoras da Justiça do Brasil, na sede do CNJ em Brasília.
4: As corregedorias são responsáveis por orientar e fiscalizar o funcionamento dos tribunais e dos cartórios.
5: O evento promoveu a cooperação entre as instituições e o compartilhamento de experiências para melhorar os serviços prestados pelo Poder Judiciário.
4: Durante o encontro, o ministro Edson Fachin destacou a importância do diálogo e da atuação da justiça brasileira diante dos desafios atuais.
6: Os dias de hoje reclamam esse diálogo permanente, reclamam que tenhamos uma resposta à altura dos desafios. E eu estou plenamente convencido de que o Poder Judiciário brasileiro está à altura dos desafios que se lhes apresentam no momento contemporâneo. E a justiça brasileira não faltará à legalidade constitucional, por certo, por seus deveres que decorrem da própria Constituição.
5: Você ganhou uma ação na Justiça do Trabalho e mesmo assim não recebeu o seu dinheiro?
4: Para resolver esse tipo de situação e garantir que as decisões judiciais sejam cumpridas, a 16ª Semana Nacional da Execução Trabalhista entrará em ação entre 14 e 18 de setembro em todo o país. Larissa Batista.
7: Com o slogan Seu Direito por Inteiro, a iniciativa é um esforço concentrado para localizar bens de devedores, incentivar acordos e dar mais celeridade ao pagamento dos créditos trabalhistas. Para se ter uma ideia, no ano passado, a campanha movimentou mais de 8 bilhões de reais em 5 dias de evento e promoveu mais de 94 mil audiências e cerca de 24 mil acordos entre trabalhadores e empresas. Quem quiser incluir um processo nesse mutirão pode pedir a inscrição na Vara do Trabalho, nos TRTs ou nos Centros de Conciliação da Justiça do Trabalho, onde o processo tramita. Para mais informações, acesse csjt.jus.br.
5: Presidentes do Tribunal Superior Eleitoral e da Câmara dos Deputados reforçam confiança na Justiça Eleitoral.
4: Pronunciamentos aconteceram na abertura da exposição O Caminho do Voto, na Câmara. Fábio Ruas.
8: O presidente do TSE, ministro Cássio Nunes Marques, disse que a exposição mostra que o caminho do voto vai muito além da cabine de votação. A Justiça Eleitoral percorre uma longa jornada de preparação, fiscalização e auditorias para garantir a segurança do processo eleitoral. Já o presidente da Câmara lembrou que o voto é o resultado de um processo amplo e aperfeiçoado ao longo do tempo. A mostra vai ficar disponível ao público até o próximo dia 21 de setembro.
5: Defensoria Pública habilitada durante o prazo para recurso tem direito à contagem em dobro, completo desde a intimação da sentença.
4: Essa conclusão é do Superior Tribunal de Justiça, o STJ. Fátima Uchoa.
9: Uma mulher foi condenada a pagar pensão alimentícia e procurou a Defensoria Pública do Paraná quando faltavam 2 dias úteis para o fim do prazo simples de 15 dias. O Tribunal Estadual não conheceu da apelação por considerá-la fora do prazo. Já a terceira turma do STJ a reconheceu como tempestiva, ou seja, dentro do prazo legal. Segundo a ministra relatora Nancy Andrighi, a aplicação do prazo em dobro não altera o dia inicial da contagem do prazo recursal, que permanece o mesmo, mas o que ocorre é apenas a ampliação do termo final e, no caso de apelação, dobra-se o prazo de 15 dias úteis. Assim, o Tribunal do Paraná deverá continuar com o julgamento.
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5: A você uma boa noite.
1: E até amanhã.
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11: Eu sou Paula Groba.
12: E eu sou Humberto Pinheiro.
11: E estes são os destaques de hoje do Jornal do Senado, que começa agora.
12: Avançam novas regras para proteger investidor de criptomoeda.
11: Senado aumenta a proteção para crianças vítimas de violência no exterior.
12: Reajustes da conta de luz podem ser limitados pela inflação.
11: Boa noite.
12: Boa noite.
11: Quem investe em criptomoedas e outros ativos virtuais poderá ter mais proteção contra o risco de perder dinheiro caso a empresa que administra os recursos tenha problemas financeiros.
12: A Comissão de Ciência e Tecnologia aprovou novas regras para separar o dinheiro dos clientes do patrimônio das empresas. Os detalhes com a repórter Patrícia Oliveira.
13: Se uma corretora tiver problemas financeiros, o dinheiro investido pelos clientes em ativos virtuais, como as criptomoedas, não deve ser usado para cobrir dívidas ou prejuízos da própria empresa. É o que estabelece um projeto aprovado na Comissão de Ciência e Tecnologia. O texto também prevê que essas plataformas tenham um capital mínimo para atuar no mercado, para reduzir o risco de quebrar dessas empresas e de perdas para os investidores, como explicou o relator da proposta, senador Carlos Portinho, do PL do Rio de Janeiro.
14: O Banco Central deverá estabelecer requisitos prudenciais mínimos de capital para funcionamento das corretoras e plataformas de investimento em ativos digitais.
13: O projeto também estabelece medidas para prevenir fraudes, lavagem de dinheiro e o uso de ativos virtuais para financiar organizações criminosas. A proposta segue para a análise da Comissão de Assuntos Econômicos.
11: E empresas podem receber incentivos para contratar mulheres com câncer de mama.
12: Projeto com esse objetivo seguiu para análise do plenário do Senado. Repórter Márcio Maturana.
15: O projeto cria o programa Empresa Rosa e o selo Rosa para a inclusão e reinserção no mercado de trabalho de mulheres diagnosticadas em tratamento ou em remissão de câncer de mama. O programa prevê ações de contratação com igualdade de oportunidades, condições adequadas, flexibilização para o trabalho remoto, jornada reduzida e estabilidade no emprego, tudo sem redução da remuneração. As empresas participantes com mais de 10 empregados vão ganhar o selo rosa, válido por 2 anos e renovável pelo mesmo período, que poderá ser usado em publicidades. O texto foi aprovado na Comissão de Assuntos Sociais com parecer lido por Flávio Arns, do PSB do Paraná.
16: Para a criação de um regime positivo de inserção e manutenção profissional das mulheres em tratamento ou remissão do câncer de mama, possui valor social evidente. Além disso, é comprovado que se manter ocupado e produtivo representa um grande apoio psíquico aos pacientes de câncer ao obstar ou ao menos dificultar o advento de depressão que muitas vezes os acomete.
15: A certificação vai ser feita por uma comissão composta de representantes do governo, do setor privado e da sociedade civil.
11: O Senado aprovou uma proposta que aumenta a proteção para crianças vítimas de violência no exterior.
12: Se houver indícios de violência ou de outro crime, as autoridades brasileiras poderão deixar de determinar o retorno da criança ao país onde morava com o pai. Repórter Pedro Pincer.
17: A proposta permite às autoridades brasileiras deixar de determinar o retorno de crianças e adolescentes ao país onde moravam com o pai quando houver indícios de que eles ou a mãe brasileira foram vítimas de violência doméstica. A Convenção sobre os Aspectos Civis do Sequestro Internacional de Crianças determina, em regra, o retorno da criança ou do adolescente. A relatora, senadora Mara Gabrilli, do PSD de São Paulo, fez ajustes para dar mais clareza e segurança jurídica ao texto. Para ela, a principal inovação da proposta é reconhecer que a violência doméstica pode constituir risco suficiente para autorizar a autoridade brasileira a ignorar a regra de retorno da criança ou do adolescente ao país estrangeiro.
18: E a proposição, ela contribui para que a exceção de grave risco deixe de ser interpretada de modo restritivo, permitindo que situações de violência, ainda que contra a genitora, sejam juridicamente consideradas como fatores de risco à criança.
17: Como sofreu mudanças, o texto retorna à Câmara dos Deputados.
11: Migrantes, refugiados e pessoas sem nacionalidade reconhecida por nenhum país que chegarem ao Brasil poderão ter acesso a serviços de acolhimento do Sistema Único de Assistência Social.
12: É o que prevê um projeto que começa a ser analisado pelo Senado. A proposta busca garantir dignidade à pessoa que, muitas vezes, são obrigadas a deixar seus países por causa de guerras, fome ou perseguição. Repórter Alexandre Campos.
19: Pelo texto, o direito aos serviços de acolhimento será exercido sem a necessidade de apresentação de documento não exigido em lei, a inscrição no CPF e comprovantes de residência e de regularidade migratória. Autor do projeto, o senador Paulo Paim, do PT do Rio Grande do Sul, lembrou que muitos desses migrantes fogem de guerras, da fome ou de perseguição e, quando chegam ao Brasil, precisam de um acolhimento digno e continuado.
20: Mais do que atender situações emergenciais, queremos transformar o acolhimento em uma política permanente do Estado brasileiro. O projeto também ajuda a fortalecer a estrutura dos municípios, reduz a dependência de recursos internacionais e melhora as condições de atendimento. Isto é, política humanitária.
19: A proposta vai além ao garantir a unidade familiar para evitar que, a depender do encaminhamento dado no atendimento, pais e filhos acabem ficando separados. A comunicação entre os profissionais de assistência social e os migrantes deve contar com tradução e mediação intercultural, e os documentos de viagem e de identificação não poderão ser retidos.
11: Avançou no Senado o projeto que autoriza o porte de armas de fogo para membros da Defensoria Pública da União, dos Estados e do Distrito Federal.
12: Uma emenda estendeu o benefício a integrantes da Advocacia Geral da União e procuradores estaduais e distritais. Repórter Bruno Lourenço.
21: O projeto altera o Estatuto do Desarmamento para permitir que defensores públicos da União e dos Estados, além de membros da Advocacia Geral da União e procuradores dos Estados e do Distrito Federal, tenham direito ao porte de arma de fogo. O relator, senador Flávio Bolsonaro, do PL do Rio de Janeiro, ressaltou que esses profissionais lidam rotineiramente com situações perigosas.
22: Há, portanto, na atuação do defensor público, riscos de ameaças reais, violência física, retaliações de facções criminosas e de partes envolvidas em processos judiciais. Além da necessidade de visitas constantes a presídios, há disputas sensíveis de guardas de filhos ou posse de terra que tenham gerado hostilidade extrema das partes contrárias.
21: A proposta seguiu para a Comissão de Constituição e Justiça.
11: Diminuir as filas do INSS é o objetivo da lei promulgada pelo Congresso Nacional nesta terça-feira. A norma reduz de 45 para 30 dias o prazo para um processo ser incluído no programa de gerenciamento de benefícios, que abrange monitoramento especial e força-tarefa dos servidores. A nova legislação amplia ainda a finalidade do programa, que passa a incluir a análise de reconhecimento inicial de direitos, reavaliação e revisão de benefícios previdenciários e assistenciais.
12: No Congresso Nacional, o texto foi analisado por meio de medida provisória e recebeu aprovação dos senadores no início do mês. A relatora da proposta, senadora Zenaide Maia, do PSD do Rio Grande do Norte, destacou a necessidade de dar mais agilidade a análise dos processos. De acordo com ela, a demora em obter uma resposta do INSS afeta especialmente pessoas que dependem de auxílios da Previdência para despesas básicas.
0: O principal beneficiário dessa medida é o cidadão que depende do INSS para o reconhecimento de direitos de natureza alimentar, aposentadorias, benefícios por incapacidades e benefícios assistenciais.
11: E a inflação pode ser o limite para reajustes da conta de luz, é o que diz um projeto aprovado na Comissão de Infraestrutura.
12: O texto ainda cria um regime especial para frear aumentos na região norte e determina que a Agência Nacional de Energia Elétrica adote índice ou metodologia para os reajustes anuais das tarifas de energia elétrica. Agora, o projeto será analisado pela Comissão de Assuntos Econômicos. Com edição de Paulo Groba e trabalhos técnicos de Eliseu Caires, o Jornal do Senado fica por aqui. Acompanhe agora as notícias da Câmara dos Deputados. Boa noite.
11: Boa noite e até amanhã.
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6: Câmara diminui restrições legais para benefícios concedidos a data centers.
23: Avança projeto de lei que aumenta a punição para crimes contra os idosos.
6: Deputados alteram programa de gratificações para reduzir as filas do INSS.
23: Boa noite. A Câmara aprovou medida provisória que muda o programa de gratificações destinado a reduzir as filas do INSS. O repórter Marcelo Larcher explica as mudanças.
24: O plenário da Câmara aprovou medida provisória que altera o programa criado no ano passado para permitir gratificações como maneira de reduzir as filas de perícia e análise de benefícios do INSS. O texto amplia o alcance do programa que, quando foi criado, priorizava a revisão de benefícios já concedidos. Agora, esses processos terão a mesma prioridade dos pedidos novos. Além disso, reduz de 45 para 30 dias o prazo de espera para que um processo entre no programa. O Programa de Gerenciamento de Benefícios foi criado por uma medida provisória em 2025. Ele permite pagamentos extraordinários para servidores que trabalham com a revisão de benefícios e na análise do pagamento do Benefício de Prestação Continuada, o BPC. Esse pagamento extra é de R$ 68,00 por processo concluído para servidores do INSS e de R$ 75,00 por perícia ou análise de documento para os médicos da Perícia Médica Federal. O programa está previsto para acabar no fim do ano. De acordo com o INSS, as medidas deram resultado. Entre janeiro e junho deste ano, o número de processos pendentes de análise ou de perícia médica inicial caiu de 2 milhões e 700 mil para 1 milhão e 700 mil. Já os processos com tempo de espera superior a 45 dias passaram de 1 milhão e 700 mil para apenas 557 mil. O deputado Reginaldo Lopes, do PT de Minas Gerais, disse que a medida é importante para a população mais carente, que depende de benefícios previdenciários.
25: Já conseguimos diminuir a fila em 76% até o mês de agosto. E agora, no mês de setembro, nós vamos zerar a fila do INSS.
24: A medida provisória que altera o programa criado no ano passado para permitir gratificações como maneira de reduzir as filas de perícias e análises dos benefícios do INSS foi aprovada também pelo Senado e já pode virar lei. Da Rádio Câmara de Brasília, com informações de Antônio Vital, Marcelo Larcher.
2: Justiça.
6: Tião Medeiros, do PP, defende a suspensão do reconhecimento dos estudos de demarcação da terra indígena Tecorá-Guavirá, no oeste do Paraná. Relator da matéria na Comissão de Agricultura, ele afirma que o procedimento da FUNAI desrespeitou o marco temporal adotado pelo Congresso para as demarcações.
23: Tião Medeiros também cita decisões da Justiça que interromperam o processo por falhas nos estudos de identificação da área. De acordo com o parlamentar, a medida fortalece a segurança jurídica e reduz os conflitos na região.
2: Segurança Pública.
6: Uma comissão da Câmara aprovou o aumento de penas para crimes contra idosos. A repórter Paula Bittar acompanhou a votação.
1: A Comissão de Constituição e Justiça da Câmara aprovou um projeto que altera o Código Penal para aumentar as penas para os crimes de lesão corporal, abandono, constrangimento ilegal e estelionato praticados contra pessoas idosas. Pelo texto, em casos de lesão corporal, a pena será de 1 a 3 anos de reclusão, podendo ser aumentada em 1/3 se for qualificada. A pena atual para lesão corporal simples é de 3 meses a 1 ano de detenção. Para o estelionato, o projeto prevê aumento de pena de 1 a 2/3. A pena poderá ser aplicada em dobro se a vítima tiver 80 anos ou mais. Nos crimes de abandono de incapaz ou constrangimento ilegal, as penas poderão ser aumentadas, respectivamente, pela metade e em 1/3. O constrangimento ilegal ocorre quando alguém, por violência ou grave ameaça, força outra pessoa a fazer o que a lei proíbe ou a deixar de fazer o que a lei permite. Também ocorre quando o autor reduz a capacidade de resistência da vítima. A relatora na comissão, deputada Renilce Nicodemos, do MDB do Pará, disse que a proposta está de acordo com os preceitos constitucionais.
4: Proteger quem construiu a história do nosso país é também defender a dignidade e o respeito que toda pessoa merece. É uma medida importante para combater a violência e os crimes contra essa parcela da população e garantir uma resposta mais firme de quem comete esse tipo de violência. Estamos trabalhando para garantir que nossos idosos tenham seus direitos respeitados e possam viver com mais segurança, dignidade e proteção.
1: O projeto, que aumenta penas para os crimes de lesão corporal, abandono, constrangimento ilegal e estelionato praticados contra pessoas idosas, ainda depende de aprovação pelo plenário da Câmara antes de seguir ao Senado. Da Rádio Câmara, de Brasília, Paula Bittar.
23: Jefferson Campos, do PL de São Paulo, defende proposta que reduz a idade mínima de imputabilidade penal no Brasil. O texto estabelece que jovens entre 12 e 16 anos respondam penalmente por crimes contra a vida, hediondos ou cometidos com violência e grave ameaça.
5: Jefferson Campos entende que a medida busca combater a impunidade e conter o recrutamento de adolescentes por organizações criminosas. Na visão dele, a medida é fundamental para garantir a punição proporcional de crimes graves.
23: Júnior Lourenço, do MDB do Maranhão, quer capacitar profissionais de beleza e estética para identificar sinais de violência contra a mulher. De acordo com o deputado, a ideia é ampliar a rede de apoio e facilitar o acesso das vítimas aos serviços de proteção.
5: Júnior Lourenço explica que o projeto inclui cabeleireiros, manicures, pedicures, depiladores, maquiadores e esteticistas. Eles devem orientar as mulheres sobre canais de denúncia e serviços públicos, além de, com autorização da vítima, acionar os órgãos competentes.
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2: Ciência e tecnologia.
23: A Câmara aprovou o projeto que diminui restrições legais para benefícios concedidos a data centers, resseguradoras e pequenos municípios. O repórter Marcelo Lascher explica as exceções.
24: A Câmara dos Deputados aprovou o projeto que permite que benefícios tributários concedidos a empresas de data centers, resseguradoras e as instituições beneficiadas por Programa Federal de Financiamento de Ações de Combate ao Câncer fiquem fora de restrições impostas pela Lei de Responsabilidade Fiscal em 2026. O projeto permite ainda que municípios de até 65 mil habitantes não precisem comprovar que arrecadam todos os impostos de sua competência para poder receber repasses federais ou estaduais. Essa exigência também é prevista na Lei de Responsabilidade Fiscal. O projeto foi apresentado pelo deputado licenciado José Guimarães, hoje ministro das Relações Institucionais da Presidência da República. A proposta original beneficiava empresas localizadas em áreas de livre comércio e o setor de bens de capital, mas o texto foi alterado pelo relator, deputado Isnaldo Bulhões Júnior, do MDB de Alagoas. O texto final permite que benefícios fiscais concedidos a empresas de data centers, resseguradoras e instituições beneficiadas por Programa Federal de Financiamento de Ações de Combate ao Câncer não precisem ser acompanhados de estimativa de impacto financeiro e orçamentário para entrar em vigor. O projeto também dispensa a obrigação de demonstrar que a renúncia de receita não afetará as metas fiscais ou que será compensado pelo aumento de receita. O relator da proposta, Isnaldo Bulhões Júnior, diz que a medida é especialmente importante para atrair investimentos para o setor de data centers, beneficiado no início do ano pela criação do Regime Especial de Tributação para Serviços de Data Center, o REDATA. Entre outras medidas, o programa suspende a cobrança de tributos federais para a compra de máquinas e equipamentos destinados a centros de processamento de dados. Para Isnaldo Bulhões, o Brasil é um dos países mais procurados por empresas para instalação de centros de processamento de dados.
3: Trata-se de um setor intensivo em investimentos e marcado por elevada competição internacional na escolha da localização de novos empreendimentos em todo o mundo, circunstância que recomenda a existência de um ambiente tributário capaz a favorecer a atração e a realização destes investimentos no Brasil.
24: Mas a exceção das regras da Lei de Responsabilidade Fiscal para municípios com menos de 65 mil habitantes foi criticada pelo deputado Gilson Marques, do Novo de Santa Catarina.
8: Aqui existe uma regra que lá atrás, não estou dizendo que é sensacional e perfeita, mas é a Lei de Responsabilidade Fiscal. Agora, o que, que esse texto faz? Dizer que não é bem assim, que pode ter uma exceção, que pode ser diferente, que esse ano não precisa ser assim. É inacreditável, eu não sei porque se aprova uma regra e depois diz que essa regra não precisa mais ser respeitada.
24: O projeto que cria exceções na Lei de Responsabilidade Fiscal para municípios com menos de 65 mil habitantes, empresas de data centers, resseguradoras e instituições beneficiadas por Programa Federal de Financiamento de Ações de Combate ao Câncer foi aprovado também pelo Senado e já pode virar lei. Da Rádio Câmara de Brasília, com informações de Antônio Vital, Marcelo Larcher.
9: Saúde.
10: Arthur Oliveira Maia, do União da Bahia, solicita a realização de uma sessão solene em homenagem

0: durante viagens de avião. De acordo com a matéria, a companhia deverá informar o motivo da exigência sem cobrar valor adicional pelo despacho.
1: A proposta apoiada por João Maia também obriga as empresas aéreas a oferecer canais gratuitos para reclamações sobre o despacho compulsório. O passageiro deverá receber orientações sobre seus direitos em casos de extravio, avaria ou violação da bagagem.
2: Cultura.
0: Projeto reconhece a Irmandade da Boa Morte de Cachoeira no Recôncavo Baiano e sua festa como manifestações da cultura nacional. Alice Portugal, do PCdoB, destaca que a confraria, formada por mulheres negras e descendentes de pessoas escravizadas, é uma das mais antigas tradições religiosas do Brasil.
1: Alice Portugal explica que o grupo surgiu como forma de resistência diante da opressão, garantindo sustento coletivo e apoio a mulheres negras após a escravidão. A deputada afirma que o reconhecimento nacional pode ampliar o acesso da manifestação a políticas públicas de preservação cultural.
3: A renda delas foi responsável por compra de alforrias, acolhimento de mulheres negras marginalizadas, consolidando-se como importante símbolo, não é, de luta pela liberdade, por dignidade dessas populações escravizadas. Então, esse grupo, que data aproximadamente de 1810, a partir de escravas vindas da África, se consolidou como uma manifestação cultural e todos os anos acontece a festa. Então, nós estamos reconhecendo a Irmandade e a festa como manifestações culturais nacionais.
2: Trabalho.
0: Os deputados aprovaram projetos que aumentam estrutura e reajustam valores de custas da Justiça do Trabalho. A repórter Cibele Comanetti tem outras informações.
4: A Câmara dos Deputados aprovou 3 projetos que trazem mudanças para a Justiça do Trabalho. 2 deles modificam a estrutura, com a criação de novas varas no Rio de Janeiro e de cargos de desembargador em Goiás. E 1 reajusta os valores das custas da Justiça Trabalhista, que estavam defasados há mais de 20 anos. Esse projeto foi apresentado pelo Tribunal Superior do Trabalho em 2022, com a justificativa de que o último reajuste aconteceu em 2002. O texto aprovado, apresentado pela relatora deputada Soraya Santos, do PL do Rio de Janeiro, estabelece que o menor valor será de R$ 12,02, o maior de R$ 2.163 e que as custas judiciais terão reajuste automático anual. A proposta também cria um fundo que receberá o valor das custas e de outras receitas, como o pagamento de inscrições em concursos públicos. O propósito é financiar a modernização tecnológica da Justiça do Trabalho. Outro projeto aprovado transforma 7 cargos vagos de juiz do trabalho substituto em 4 cargos de desembargador, 5 cargos em comissão e 3 funções comissionadas no Tribunal Regional do Trabalho da 18ª Região, em Goiás. Segundo o Tribunal Superior do Trabalho, a mudança não representa custos extras. A proposta foi criticada pela deputada Adriana Ventura, do Novo de São Paulo.
5: Este projeto que faz amplia permanentemente a estrutura do segundo grau de Justiça do Trabalho. Fala que os cargos estão vagos e a gente pensa que está redistribuindo e está transformando, mas na verdade hoje esse dinheiro não sai da caixinha. Outra coisa importante, além dos novos desembargadores, nós temos 8 novos cargos sendo criadas, inclusive funções comissionadas.
4: O terceiro projeto aprovado, em análise há mais de 10 anos, cria 12 varas do trabalho, além dos cargos de juiz, juiz substituto, analistas e cargos de comissão necessários para o funcionamento delas, no Tribunal Regional do Trabalho da 1ª Região, no Rio de Janeiro. Segundo o relator, deputado Marcelo Crivella, do Republicanos do Rio de Janeiro, as novas varas vão ampliar a capacidade de atendimento à população em 9 municípios do Rio. O projeto foi criticado por deputados do Novo e do Missão, com o argumento de que cria novas despesas. Parlamentares da bancada do governo, como a deputada Jandira Fegali, do PCdoB do Rio de Janeiro, defenderam a proposta.
6: A Justiça do Trabalho é uma trincheira de defesa das mulheres e homens que produzem nesse país. Então o TST é importante e essa inovação, como chamaram aqui, a Justiça Eleitoral também não tem nos Estados Unidos, ela é fundamental para nós aqui. Então a gente não pode ter parâmetros de modelos dos outros, nós temos que entender o papel da Justiça do Trabalho.

0: no Brasil.
1: Os três projetos que aumentam a estrutura e o valor das custas da Justiça do Trabalho seguiram para análise do Senado. Da Rádio Câmara de Brasília, com informações de Antônio Vital, Cibele Comanete.
2: Eli Borges, do Republicanos do Tocantins, relatou o projeto que amplia de 60 para 120 dias o período de contratação de trabalhadores safristas. Segundo o deputado, a proposta busca reduzir a burocracia e garantir mais segurança, tanto para empregados quanto para empregadores do campo.
3: Então nós ampliamos de 60 para 120 dias, melhoramos a questão da segurança do trabalhador no aspecto dos direitos que ele tem, direitos para garantir que ele faça um trabalho e não tenha seus problemas em algum acidente, etc., mas também dando para quem emprega mais facilidade, mais segurança e menos burocracia para ele contratar as pessoas em um período que foi ampliado com esta proposta.
4: Eli Borges destaca ainda que o período trabalhado ficará devidamente registrado, o que permite sua contabilização para os direitos do trabalhador. Se aprovado pelas comissões temáticas, o projeto seguirá para análise no Senado.
2: Silvia Cristina, do PP de Rondônia, se manifesta a favor da proposta que prevê a transposição de ex-servidores dos antigos territórios de Rondônia, Roraima e Amapá para os quadros federais. A deputada acredita que a medida faz justiça a quem ajudou a construir esses estados.
5: Essa é uma pauta muito sensível, até porque quem realmente construiu o estado de Rondônia, Roraima e Amapá foram os ex-territorianos, pessoas que chegaram lá quando nada ainda tinha acontecido nesses estados. E hoje é questão de justiça que eles sejam transpostos aos quadros federais. Uma luta, infelizmente, que já acontece há muitos anos, sem dar a devida atenção para que se faça justiça com esses ex-territorianos.
4: Silvia Cristina critica o que chamou de demora na tramitação da proposta e lembra que muitos ex-territorianos morreram sem ter o direito reconhecido. A parlamentar defende que a matéria avance rapidamente até a votação em plenário para garantir dignidade aos servidores.
2: Yandra Moura, do União de Sergipe, propõe criar um piso salarial nacional de R$ 3.400 para conselheiros tutelares, com reajuste anual pelo INPC. O projeto fixa a remuneração mínima em todo o país e garante a inclusão da categoria no PASEP.
4: Na visão de Yandra Moura, a medida, além de corrigir as diferenças salariais entre municípios, valoriza o trabalho de proteção a crianças e adolescentes. A deputada entende que garantir condições dignas de remuneração melhora a qualidade dos serviços prestados à população.
2: Termina agora o Jornal Câmara dos Deputados, produzido pela Rádio Câmara, com trabalhos técnicos de Everson Urani e apresentação de Val Monteiro e Luciana Vieira. Uma boa noite para você.
4: A Voz do Brasil volta amanhã. Boa noite.
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dia mais triste do teu futuro não seja pior que o mais feliz do teu passado. Que o teto nunca caia sobre ti e que os amigos debaixo dele nunca partam. Que sempre tenha as palavras cálidas em um anoitecer frio e uma lua cheia em uma noite escura. E que um caminho se abra sempre à sua porta. Que vivas 100 anos, com um ano extra para arrepender-te. Que o Senhor te guarde em suas mãos e não aperte muito seus dedos. Que teus vizinhos te respeitem e os problemas te abandonem. Os anjos te protejam e o céu te acolha. E que a sorte das colinas celtas te abrace. Que as bênçãos de São Patrício te contemplem. Que os teus bolsos estejam pesados e o teu coração leve. Que a boa sorte te persiga e a cada dia e cada noite tenhas um muro contra o vento, um teto para a chuva, bebida junto ao fogo e risadas que consolem aqueles a quem amas. E que teu coração se preencha com tudo o que desejas. Que Deus esteja contigo e te abençoe. Que vejas os filhos dos teus filhos. Que o infortúnio te seja breve e que te deixe cheio de bênçãos. Que não conheças nada além da felicidade desse dia em diante. Que Deus te conceda muitos anos de vida. Com certeza, Ele sabe que a terra não tem anjos suficientes. E assim seja a cada ano, para sempre, para sempre.

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não é uma história de amor, é uma história sobre sintomas do amor que despertam quando estamos amando. Quando nos sentimos nas nuvens, estamos amando. Quando o olhar se perde, estamos amando. Quando o coração dispara, estamos amando. E não existe um que se recuse a viver isso tudo, de se sentir com borboletas no estômago, de

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0: dureza da vida. Sim, a vida é dura. Em tempos de supervalorização da literatura de autoajuda, em que se acredita que pensamento positivo resolve tudo e temos que agradecer simplesmente por estarmos vivos, é complicado admitir para si mesmo e para os outros que a vida é dura. Essa mensagem se destina a quem tem senso de realidade e não teme olhar para as próprias feridas. Essa mensagem se destina a quem não teme reconhecer que a vida poderia ser trocentas vezes melhor e que mesmo quando estamos bem e felizes, a vida é dura, incerta, cheia de perigos e possibilidades assustadoras. Como diz Cazuza em uma de suas músicas, a vida é bem mais perigosa que a morte. Sim, existem as possibilidades agradáveis também. Viver é estar super feliz de manhã porque tivemos uma noite incrível e logo à tarde nos deparar com uma notícia péssima. Viver é estar se debulhando em lágrimas para logo em seguida ser invadido por um pensamento redentor que nos salva da tristeza e desespero. Viver é estar feliz com o seu trabalho e saber que você está desempenhando de forma eficaz e com paixão as suas tarefas e logo em seguida o seu chefe lhe entregar uma carta de advertência por um pequeno deslize seu. Viver é alternar estados de espírito. É passar pelo pior e pelo melhor. Às vezes, numa única semana, num único dia. É ganhar e ficar com medo de perder. É perder e se sentir apaticamente tranquilo por saber que não há mais nada a perder. Viver é saber que depois dos 50 anos, você tem mais passado que futuro. E mesmo assim, fazer projetos para o futuro e manter o seu bom ânimo e otimismo. Viver é lutar diariamente pela sobrevivência material, pelo amor próprio, pelo amor da pessoa amada. E quando estamos bem de dinheiro, estamos mal no amor. E quando estamos bem no amor, estamos mal de dinheiro. E quando temos dinheiro suficiente para viver e temos a alegria do amor, nos falta saúde ou nos falta qualquer coisa que nem sabíamos que era importante para a gente quando a tínhamos. Sim. Sempre uma das teclas do piano está quebrada. Sempre estamos em conflito em relação a algum tema ou a alguma pessoa ou a nós mesmos. Ou é o presente que não está bom. Ou é o futuro que nos amedronta. Ou é o passado que vem tomar com a gente um café adoçado com fel. Sofremos pelo que aconteceu e por aquilo que também poderia ter acontecido e não aconteceu. E nós queríamos que acontecesse. Sofremos até mesmo por aquilo que não aconteceu e não queríamos realmente que acontecesse. Os ufanistas acharão essa mensagem profundamente pessimista. Mas o objetivo não é fazer ninguém se deitar em posição fetal. Pelo contrário, é mostrar que a vida é isso mesmo. E que se você está se sentindo confuso, triste ou sem saber o que pensar ou como agir diante de uma situação complicada, não há nada de errado com você. É isso mesmo. Esta é a vida caótica, linda e implacável. Não se sinta culpado se você não consegue ser essa pessoa que os bambambãs de palestras de autoajuda pedem para você ser. São os 12 passos para ser um vencedor. Os vencendo desafios e conquistando a felicidade. Os high performance, que você acaba se achando um zero à esquerda. Depois de anos nos maltratando, exigindo façanhas impossíveis, melhorar a autoestima parece ser mais uma daquelas metas absurdas e, no final das contas, acabam nos causando mais sofrimento. O caso é que a autoestima virou o novo produto da moda. Estão aparecendo cursos voltados para esse assunto, reportagens na TV, matérias em revistas, Facebook, cujo intuito é vender mais um produto. A vida não tem uma fórmula concreta. A vida não é um manual de instrução. A vida é, apesar de tudo, um hino de louvor a você mesmo. Viva a vida! 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
34: É, mas nisso tudo que você falou aí, quem ganha é só o dono da fábrica, né, governador?
33: Olha, eu entendo que pode parecer assim, seu Valdir, mas não é só isso. Cada fábrica dessas gera emprego direto para quem trabalha lá dentro, mas também gera emprego indireto. O motorista que transporta, o comércio que vende mais, a padaria que passa a funcionar de madrugada pro turno novo, esse dinheiro não fica só na empresa. 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
35: Enquanto o governador segue na estrada, a gente vai parar um instante para te mostrar o tamanho real dessa transformação. 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É hora do nosso quadro Histórias de Crescimento.
4: Histórias de crescimento.
6: O movimento triplicou depois que a fábrica chegou aqui perto. Já contratei 2 pessoas novas aqui para a loja.
7: Eu fiz um curso de qualificação e ganhei minha primeira carteira assinada numa fábrica que nem existia há 3 anos. 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
10: 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O que não é verdade, ela chega para todo tipo de empresa. 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Hoje são quase 120 mil empresas beneficiadas, gerando emprego e movimentando a economia dos nossos municípios. 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
10: 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Aqui no Mato Grosso do Sul é onde mais se tem chance de subir na vida. Mas eu não vou fingir que tá tudo resolvido. 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Tem cidade crescendo mais rápido do que a infraestrutura consegue acompanhar. 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
1: Bom dia, 6:30, 9 de setembro de 2026, é quarta-feira. E nós estamos começando aqui agora no 107,1 da Morena FM, o Primeira Página, te convidando para seguir com a gente até às 8 horas da manhã. Estamos firmes, fortes, contentes e satisfeitos, estamos aqui e agradecidos por você estar aí. Não é isso, Bruna Mendes? Bom dia.
2: Bom dia, Tunhão. É isso, bom dia a você, ouvinte, que já está com a gente desde cedo, que já ouviu um pouco de música, que já animou essa quarta-feira, que já está se preparando para enfrentar tudo que tiver que ser enfrentado hoje, tá? Pode ser um dia fácil, um dia easy para você, pode ser um dia em que você tem que penar um pouquinho mais, brigar, entre aspas, um pouquinho mais, ser um pouquinho mais duro em algum momento, mas sempre, sempre com a boa energia que eu sei que você tem, tá bom? Lidando melhor com as situações mais difíceis do dia. É o que a gente espera que aconteça com você que escolhe estar com a gente todos os dias. Muito obrigada, viu? Vamos já compartilhar notícia com você, porque é para isso que você tá aqui desde 6:30 da manhã. Trabalhadores que morreram em construção de supermercado não eram registrados, é o que aponta o Ministério Público do Trabalho. E o vendaval pode ter ocasionado a queda da estrutura. Esse acidente foi na tarde de sexta-feira, no Aerorrancho, aqui em Campo Grande.
1: Um novo golpe digital está mirando consumidores de lojas virtuais de pequeno e médio porte. Um programa malicioso consegue alterar pagamentos feitos por Pix e também pode atingir compras com cartão. O esquema foi identificado em dezenas de sites no Brasil.
2: Receita Federal identifica pedidos suspeitos de salário maternidade, vínculos simulados em possível esquema para obter recursos indevidos.
1: 6:32, a reforma tributária ainda parece um assunto distante para muita gente, mas ela já começa a mudar a rotina de quem tem empresa. É destaque da Alexia Schumacher.
3: Um dos pontos importantes da reforma tributária é o chamado split payment. Neste sistema, a parte do imposto será separada no momento do pagamento e destinada diretamente ao fisco. Por isso, a recomendação é que o empresário não espere 2027 chegar e comece logo a revisar sistemas, cadastros e processos do negócio. A reportagem completa você acompanha daqui a pouco.
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1: Vivian Krajewski, bom dia.
4: Oi, Tonhão, bom dia para vocês aí no estúdio, um ótimo dia aos nossos ouvintes. Eu estou agora na rua Essa de Queiroz, com a 13 de maio, porque os semáforos aqui, segundo o pessoal da região, começou a operar na última sexta-feira, dia 4, e na madrugada de ontem, 4 dias depois, ele foi alvo de ladrões. Mas depois eu explico melhor essa história para vocês. O trânsito ele já está intenso na 25 de dezembro, em frente à Praça Esportiva Belmar Fidalgo. E na Cândido Mariano também, perto da Avenida Noroeste. Já eu volto com mais informações do trânsito. Bruna, Tanhão.
2: Valeu, Vivi. Vila dos Idosos, prefeitura divulga apartamento de cada um dos 40 contemplados.
1: Mora em Campo Grande, ainda não tem carteira de identidade nacional, mais conhecida como Novo RG. A segunda edição do mutirão vai distribuir senhas para a população ter acesso ao novo documento.
2: Eleições 2026, milhões de brasileiros vão votar antes das 8. Você vai entender esse motivo com a gente e nós vamos explicar certinho. Tem ainda os efeitos do El Niño, eles já começaram em Mato Grosso do Sul, estão mexendo com as temperaturas. Cenário que deve ficar ainda mais complicado nos próximos meses. Já tem a previsão do tempo.
1: No esporte a gente vai falar de Série B, B de Bruna. Ontem o Cuiabá venceu o Atletique por 3-0, importante vitória do Cuiabá, que subiu, pegou o elevador e subiu 4 posições na tabela e chegou na 9ª posição com 39 pontos. No encontro do líder e do vice-líder, o líder venceu. 2-0 Juventude, jogo em Santa Catarina, um baita de um resultado para pavimentar o caminho do Juventude rumo à Série A do ano que vem, embora a gente ainda tenha muitas rodadas, né? Mas uma vitória em cima do segundo colocado num campeonato de pontos corridos é um resultado muito impactante. Hoje tem Botafogo e Novo Horizontino, é a possibilidade do Novo Horizontino ser o segundo colocado, se vencer passa a ser o perseguidor do Juventude, né? E tem também Fortaleza e Avaí, ou seja, temos também o quinto colocado no campeonato que pode subir lá para a segunda, terceira posição, dependendo dos resultados, né? Tem América e Náutico, Operário e CRB, Atlético Goianiense e Ceará. Daí amanhã tem mais jogos, quando a gente for falar de Série B lá na frente, a gente repassa todos os jogos dessa 27ª rodada que começou. Ontem, pela Libertadores, o Fluminense conseguiu um importante resultado ao vencer a Platense por 2-0, né? Às vezes a gente olha pro time do Fluminense e fala assim, é um time muito passado, né? É um time de senhores e tal, mas os senhores ontem resolveram colocar a bola embaixo do braço, especialmente o Paulo Henrique Ganso, e ele fez a diferença, viu? Duas assistências, dois belos gols, e o Flu constrói um importante resultado para chegar e voltar da Argentina com a classificação na próxima terça-feira. Tem que ter cuidado, não está garantido, mas é um baita de um resultado. Hoje tem o seu Corinthians, viu? Então, prepare esse coraçãozinho alvinegro, porque hoje vai precisar.
2: Vai.
1: Hoje vai ser beliscão na batata da perna, cutucada na orelha. Vai ser complicado. Estudiantes e Corinthians jogam às 8h30 da noite. Jogo que você assiste na TV Morena. Corinthians precisa voltar da Argentina com a vaga em aberto. O que significa isso? Se for para perder, que não seja por uma diferença muito grande de gols. O ideal é um empate, né? Para decidir a vaga na sua arena em São Paulo. Antes de Corinthians e Estudiantes, tem o Palmeiras que joga contra a LDU às 18 horas. E aí para o Palmeiras é o caminho inverso. Tem que construir um bom resultado, porque jogar lá não é fácil. Não é fácil só pelo time da LDU, que é um time cascudo, um time acostumado a essa fase da Libertadores. É porque você tem altitude, você precisa ter o jogo menos desgastante possível, né? Correr atrás do adversário lá ou correr para fazer gol lá é complicado. Pela Sul-Americana, ontem o São Paulo voltou da Argentina com a disputa em aberto, né? Perdeu pro Boca Juniors, ok, gol do Merentiel, né? Mas foi 1-0. Resultado que o Tricolor tem todas e amplas possibilidades de reverter no Morumbis na próxima terça-feira. E um resultado melhor ainda fez o Vasco, ao empatar com Santa Fé na Colômbia, no El Campín, em 0-0. O Vasco agora, na próxima terça-feira, joga contra o Santa Fé aqui em São Januário. E hoje tem o encontro dos alvinegros brasileiros que disputam a competição na Vila Belmiro, 18 horas, tem Santos e Galo, né? Para ver quem é que avança dessa fase aqui para representar o futebol brasileiro, né? Nas semifinais da Copa Sul-Americana. Depois a gente fala mais sobre as notícias dos esportes lá na frente, viu, Bruna?
2: Tá bom, Tonhão? Daqui a pouquinho a gente fala mais sobre isso, então. São 6h39. Você que tá com a gente na rádio, mais uma vez um ótimo dia para você. Comece o seu dia se movimentando, mas não esqueça de estar sempre sintonizado na Morena FM. E a forma de você interagir com a gente é pelo WhatsApp 999-41-0107.
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2: Hoje é dia do administrador, uma data que marca a regulamentação da profissão no Brasil. Foi em 65, um profissional que ajuda a planejar, organizar e coordenar empresas, órgãos e projetos. É dia também do médico veterinário. Houve a regulamentação dessa profissão aqui no Brasil em 1933, um trabalho que vai muito além do cuidado com os bichos, né? Esses profissionais atuam na inspeção e na qualidade até dos alimentos de origem animal, além da saúde pública. Tem história de Campo Grande nesta data. Em 9 de setembro de 1922, foi inaugurado o quartel-general da 9ª Região Militar na Avenida Afonso Pena. A cerimônia teve a presença do então ministro da Guerra, Pandiacalógeras, e de Cândido Rondon, eles que dão nome também, né, a ruas e avenidas aqui da nossa cidade. Em 9 de setembro de 71, John Lennon lançava o álbum Imagine. O disco trouxe a canção título que se tornaria um dos maiores clássicos da carreira do ex-Beatle. Imagine todas as pessoas vivendo em paz. Essa é uma das frases icônicas dessa música e serviria para a gente em todos os momentos de nossa vida, né? Já vivemos tantos momentos de guerra, tempos depois estamos vivendo isso novamente. Imagine todas as pessoas vivendo em paz. Ouça um trecho.

0: Muito bem, 6:41. Mora em Campo Grande, ainda não tem a carteira de identidade nacional, a CIN, né? CIN, mais conhecida como Novo RG. A segunda edição do mutirão vai distribuir senhas para a população ter acesso ao novo documento. A ação coletiva ocorre nos dias 11 e 12 de setembro no Pátio Central Shopping, lá na Marechal Rondon, número 1380, região central da capital, um endereço bem conhecido, né? No primeiro dia, os atendimentos vão ser das 8 da manhã às 5:30 da tarde. No sábado, que é o dia 12, o horário vai ser das 8 às 4:30, tá? As senhas são limitadas e vão ser distribuídas pela equipe do posto de identificação. Vale lembrar que a primeira emissão da CIN em papel é totalmente de graça para todos os cidadãos. Além disso, na nova versão é possível optar pela inclusão de dados adicionais e opcionais no documento, como tipo sanguíneo e fator RH, número do título de eleitor, informações e observações relativas à saúde.
1: Destaques nacionais.
2: Um novo golpe digital está mirando consumidores de lojas virtuais de pequeno e médio porte. Um programa malicioso consegue alterar pagamentos feitos por Pix e também pode atingir compras com cartão. Esse esquema foi identificado em dezenas de sites no Brasil. E quem traz as informações para a gente é a Cristina Ramos.
0: É, nós vamos trazer essa informação assim que o Júlio tiver ela lá. É, antes, deixa eu dar uma passadinha aqui na capa do G1, né? As notícias que estão em destaque nessa manhã. Mini bode chama a atenção por tamanho reduzido e amizade com menina. E tem uma imagem aqui muito impactante: dança em hospital era comemoração por recuperação de movimentos. A imagem mostra duas pessoas dançando, né? Fica muito nítido que é uma captação de quem está à distância. E é chamado a atenção por conta desse movimento. Depois que a imagem acaba viralizando, a explicação chega: mãe e filha comemorando aí uma melhora num tratamento de saúde. Tá lá na capa do G1. Agora sim?
2: Agora sim, okay? A gente vai falar sobre esse novo golpe digital que está mirando consumidores de lojas virtuais de pequeno e médio porte.
3: Obrigada, Cristina. Daqui a pouquinho você volta com mais notícia pra gente. Vamos seguir pro nosso primeiro intervalo. É a primeira pausa de hoje. É um golinho de água ou um de café pra quem tá despertando agora. Mas nós já voltamos em instantes com informações do trânsito.
2: e muito mais para você.

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2: Atenção para uma novidade que promete aumentar a segurança de quem busca produtos financeiros pela internet. A Secretaria Nacional do Consumidor e a Secretaria de Direitos Digitais firmaram um acordo com o Google para combater anúncios de investimentos falsos, empréstimos fraudulentos, falsas corretoras e outros golpes financeiros.
3: Com a medida, empresas que quiserem anunciar produtos e serviços financeiros deverão passar por uma verificação. Será necessário comprovar a identidade e a existência da empresa, além da autorização para atuar no mercado.
2: As informações poderão ser conferidas junto a órgãos reguladores, como Banco Central, CVM e SUSESP. Após a análise, a empresa poderá receber o status de anunciante financeiro verificado.
3: A iniciativa busca dificultar a ação de golpistas e tornar a publicidade de produtos financeiros mais segura para os brasileiros.
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4: Bom dia, 6h48.
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6: É o Cidreira. Opa, não sou eu não, Julinho. Julinho abriu meu microfone aqui e eu tava pedindo um chazinho de cidreira pro Tonhão. Vocês me flagraram na hora. Vivi, é você, minha amiga, que já entra direto nesse bloco para trazer informações do trânsito pra gente. Bom dia mais uma vez.
7: Olha, Bruna, bom dia. Quem está precisando de chá de cidreira são os motoristas aqui, porque o negócio aqui está apertado, viu? O trânsito aqui na ESA de Queiroz, com a 13 de maio, está intenso neste momento. E quase todo dia a gente fala de algum semáforo intermitente ou desligado. Os nossos ouvintes participam com muita frequência, ajudando a gente a fazer o trânsito. Como esse aqui da rua 13 de maio com essa de Queiroz, que ontem estava nessa situação. O semáforo aqui está funcionando normalmente. Esse equipamento, segundo o pessoal aqui da região, começou a operar na última sexta-feira, dia 4, e na madrugada de ontem, 4 dias depois, ele foi alvo de ladrões. O suspeito, ele estava aqui e causou um transtorno por cerca de 8 horas. Imagens de câmeras de segurança que nossa equipe teve acesso mostram que o suspeito começa a mexer aqui nos fios a 1h27 da madrugada. Até 1h42 da manhã, horário que ele vai embora, ele leva ao menos 3 choques, conforme mostram as imagens. Ou seja, ele só desistiu na terceira descarga elétrica. Olha que perigo. O pessoal aqui disse que os técnicos da Getran contaram que o suspeito não conseguiu furtar os fios por causa do choque, mas chegou a cortar com a intenção de levar. De acordo com quem trabalha e mostra aqui, os furtos, na verdade, têm acontecido constantemente aqui na região. Nem a igreja aqui escapou. Há cerca de 2 meses, a fiação do ar-condicionado foi furtada. E, coincidentemente, eles têm visto mais moradores de rua aqui na região. Uns até vivem em um posto de combustíveis, que eu tô aqui, que está aqui na esquina. Eu estou até parada aqui nesse posto, que é abandonado, onde um homem foi encontrado morto, carbonizado, no mês passado. Volto com vocês.
6: Obrigada, Vivi. Volto a falar com você sobre outros assuntos daqui a pouquinho, mas agora a gente destaca esse. Olha, as investigações sobre o desabamento de uma estrutura pré-moldada que matou 2 trabalhadores numa obra no Aero Rancho na semana passada já apontaram irregularidades trabalhistas. A informação foi divulgada pelo Ministério Público do Trabalho, que vistoriou o local nesta terça-feira. Segundo o procurador do trabalho, Paulo Douglas de Moraes, os 2 operários que morreram não tinham registro em carteira e também não passaram pelo treinamento de integração, que orienta os funcionários sobre os riscos da atividade.
8: Já sabemos que os 2 trabalhadores que foram vitimados não estavam registrados em carteira. Falei, isso não salvaria a vida deles, mas protegeria, digamos assim, as compensações que o sistema previdenciário traz para guarnecer os familiares, quem fica. E nem isso foi observado. Esses trabalhadores não foram submetidos à integração, processo de integração, ou seja, eles não tiveram a possibilidade, a oportunidade de conhecer os riscos aos quais eles estavam expostos nesse ambiente. O próprio resultado morte já demonstra que houve falha. O nosso desafio agora é identificar todas essas falhas.
6: Nós ouvimos então o procurador do trabalho, Paulo Douglas de Moraes. A investigação ainda depende de laudos técnicos para esclarecer o que provocou o desabamento. O MPT também vai analisar se as medidas de segurança adotadas pela empresa eram adequadas. Em nota, a empresa responsável pela obra informou que aguarda o laudo da perícia técnica porque ainda não foi identificado o motivo do colapso da estrutura. Afirmou também que presta assistência às famílias das vítimas e aos trabalhadores feridos. Os dois funcionários feridos durante o desabamento seguem internados na Santa Casa de Campo Grande e há uma suspeita, Tonhão, de que o temporal, aliás, o vendaval ventava, né? No dia, aliás, a gente vem sofrendo com muito vento durante todos os dias, né? E há essa suspeita de que o vendaval que tínhamos na sexta-feira à tarde por aqui poderia ter provocado a queda da estrutura. E aí você viu aquela cena chocante, né, daquela estrutura caindo como efeito dominó lá no AeroRancho na última sexta-feira.
4: Os nossos sentimentos aí, ó, família, também aos amigos, né, desses trabalhadores. É sempre muito triste, né, um trabalhador perder a vida enquanto está trabalhando, né? É uma situação que o país precisa ter muito cuidado, porque isso gera um impacto muito grande em todas as pessoas no entorno disso, né? Por falar em Santa Casa, crianças de Mato Grosso do Sul que aguardam uma cirurgia cardíaca pelo SUS podem precisar deixar o estado para conseguir o tratamento. Quem traz os detalhes para você entender a notícia é a Alexia Schumacher.
9: O motivo é a saída da equipe de cirurgia cardíaca pediátrica da Santa Casa de Campo Grande, única unidade credenciada pelo Sistema Único de Saúde em Mato Grosso do Sul, para realizar esse tipo de procedimento de alta complexidade. Segundo o Sindicato dos Médicos, a paralisação dos atendimentos eletivos está relacionada à falta de insumos e a atrasos no pagamento de profissionais. Quatro crianças aguardavam transferência. A diretora clínica da Santa Casa, Isabela Falcão, explica a situação.
10: É uma equipe de extrema relevância dentro da Santa Casa. E a sua saída impacta em diversas especialidades, como no caso da ginecologia, da pediatria, da neonatologia e da cirurgia pediátrica. Atualmente, no censo do hospital, estamos com quatro crianças internadas aguardando procedimento cirúrgico. Já foi solicitada a transferência dessas crianças para outro hospital e outro estado. A cirurgia cardíaca pediátrica daqui da Santa Casa, ela tem um contrato firmado com a Santa Casa. Ela não tem um contrato com a CESAL, nem com o Ministério da Saúde. E ela já cumpriu todos os acordos deste contrato. A equipe permanece ainda na instituição, dando toda a assistência e, caso chegar alguma urgência e emergência, será atendida.
9: Segundo a diretora da Santa Casa, a decisão de deixar a instituição ocorreu após anos de reivindicações por melhores condições de trabalho, ampliação de leitos e regularidade no fornecimento de insumos. A Santa Casa ainda não se pronunciou sobre as denúncias. Alexia Schumacher, para o Primeira Página.
6: Muito bem, Alexia. E eu trago agora informações para você que vai fazer o Enamed ou o Revalida este ano, tá? Ou a primeira etapa do Revalida, que na verdade é do ano que vem. Então, ó, quem vai fazer Enamed 26 ou a primeira etapa do Revalida já pode conferir uma informação importante antes da prova. O local onde você deverá comparecer no dia do seu exame. Os cartões de confirmação de inscrição dos dois exames já estão disponíveis para consulta. As provas serão aplicadas em todo o país no dia 13 de setembro. A prova é esse ano, mas você só é chamado depois de todas as etapas, isso pode acontecer só em 2027. Inscritos devem acessar os documentos disponíveis no sistema Enamed para os participantes do Exame Nacional de Avaliação da Formação Médica e no sistema Revalida para os inscritos na primeira etapa. O participante confere informações como número de inscrição, data, horário, local de aplicação, além de eventuais indicações relativas ao atendimento especializado. O Exame Nacional de Avaliação Enamed é a partir de 2027, tá? Como eu disse, o Revalida é aquele composto por duas etapas, teórica e prática, e que é as etapas que abordam de forma interdisciplinar áreas de clínicas médicas, cirurgia, ginecologia, obstetrícia, pediatria. Tem todos os detalhes lá no portal Primeira Página.
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4: Lá no portal Primeira Página você vai encontrar uma reportagem sobre a previsão do tempo com detalhes interessantes, né? Calor de 35 graus e chuva forte. Veja a previsão do tempo para Mato Grosso do Sul nesta quarta-feira. Em Campo Grande, o sol aparece entre nuvens, já apareceu, né? Com possibilidade de chuva isolada e raios à tarde, né? No compasso do abraço, tango ensina a sentir, confiar e construir conexões entre duas pessoas. É a coisa mais linda do mundo ver um casal dançando tango, né? Eu só imagino o quão difícil é combinar o que cada um vai fazer no mesmo momento. Rapaz, tem aquele filme o Al Pacino dançando ao som de Por Um na Cabeça no Perfume de Mulher, né? Uma mulher conduzindo o Al Pacino, que faz o papel de um deficiente visual. A cena do filme é sensacional. E essa notícia que a Bruna acabou de trazer aí dos trabalhadores mortos em desabamento, não tinha um registro. Essa notícia está aqui no portal Primeira Página com uma imagem do alto que é muito impactante, aquilo que a Bruna chamou a atenção. Você confere no portal primeirapagina.com.br/MS.
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0: R$ 11.500.000 por ano. É, a notícia da editoria Mundo do G1 traz o seguinte manchete: chefe de governo mais bem pago do mundo ganha aumento de salário de mais de 5 milhões por ano. O primeiro-ministro de Singapura, Lawrence Wong, terá salário anual equivalente a R$ 14.500.000. Para o governo, elevar a remuneração é necessário para atrair líderes melhores. E salários elevados ajudam a combater a corrupção. Interessante essa notícia, porque nós estamos num período de eleições e o eleitor, de uma maneira geral, ele fala assim que o político não deveria ter salário, né? E essa notícia, ela mostra um outro lado de ver essa questão, né? De você pagar muito bem quem tem o poder de decisão para que ali esteja uma pessoa habilitada, qualificada. Como a gente não tem condições de melhorar o salário de quem vai exercer um cargo público igual a esse que nós estamos escolhendo nessa eleição, que você se atente para a necessidade do caboclo ou da cabocla que você escolher ser o melhor para tomar essas decisões. Está mexendo com o seu dinheiro, tá? Isso é muito importante. Escalada da guerra interna no tribunal politizado, que disse a imprensa internacional sobre o afastamento do diretor da Polícia Federal aqui do Brasil. É como isso está repercutindo mundo afora. E a Miss Áustria, Bruna, de apenas 22 anos, foi encontrada morta. Lúcia Sisit, ela não teve a causa da morte revelada, né? Uma mulher linda, né? Aqui está a imagem dela na editoria Mundo do G1, morrendo aos 22 anos, a vida inteira pela frente.
1: Muito jovem. Você quer saber que horas são agora? 7:02. E tá na hora da gente fazer mais uma pausa bem rápida por aqui, tá? O meu chazinho já chegou, não é de cidreira, é de hortelã. E já acabou também, tá? Agora é só água daqui pra frente, só aquela bicadinha na água mesmo, pra que a gente possa conversar até as 8 horas da manhã. A seguir a gente vai falar sobre reforma tributária, algo que talvez você queira ouvir aqui com a gente. Fica na Morena FM. Até já.
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0: Bom dia, 7:04.
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1: A reforma tributária ainda parece um assunto distante para muita gente, mas ela já começa a mudar a rotina de quem tem empresa. A partir de janeiro do ano que vem, o Brasil inicia uma longa transação para um novo modelo de cobrança de impostos sobre o consumo. E antes de qualquer mudança aparecer na etiqueta dos produtos, muita coisa vai precisar ser reorganizada nos bastidores. Acompanhe na reportagem da Alex Schumacher.
14: O empresário Jair Rodrigues abriu a própria empresa há pouco mais de um mês e já acompanha as discussões sobre a reforma tributária.
15: Vamos ver como é que vai ficar essa situação aí da reforma tributária. Estou na expectativa aí, ver se vai ficar bom ou não. Mas sei que a gente paga bastante imposto, né?
14: A expectativa também existe entre consumidores e comerciantes que acreditam que a mudança pode refletir nos preços. O Ronan Dias é um deles.
16: Tudo, né? E a gente que compra mercadoria toda semana, né? Tem um reajuste, é pouco, mas tem, né? Com certeza, vai ficar mais fácil, né?
14: A contadora e especialista tributária Graciela Galhardo explica que a reforma será implantada de forma gradual e os tributos atuais vão conviver com os novos durante vários anos.

0: A CBS substitui o PIS e a COFINS, e o IBS começa a entrar gradualmente no novo modelo. Já a substituição do ICMS e do ISS pelo IBS acontece de forma progressiva entre 2029 a 2032 e até concluirmos o novo sistema em 2033. A CBS é um tributo federal e o IBS é o tributo dos estados e municípios. A proposta é mudar a forma como o consumo é tributado. Há diferenças para as empresas tributadas do Simples Nacional, mas haverá mudanças que precisam ser avaliadas já em 2027. A mudança não interfere apenas em quem compra, mas também em quem vende.
1: Na prática, a proposta é simplificar a cobrança de impostos sobre o consumo, mas até lá, as empresas terão que adaptar sistemas, notas fiscais e processos internos.
0: Outro ponto que vai mudar é a rotina financeira, é o chamado split payment. A parte do imposto será separada no momento da liquidação do pagamento e destinada diretamente ao fisco. Isso vai exigir muita atenção do empresário ao seu fluxo de caixa e à sua gestão financeira. A nossa recomendação é não esperar 2027 chegar. O empresário precisa conversar com o seu contador, revisar os seus sistemas e começar a entender como a reforma pode afetar especificamente o seu negócio.
1: Mas antes que essa simplificação seja percebida, as empresas terão trabalho pela frente. Empresas ainda aguardam definições importantes. Para a presidente da Federação das Câmaras de Dirigentes Lojistas de Mato Grosso do Sul, Inês Santiago, o principal desafio é planejar em meio às incertezas.
2: O governo que assumir em janeiro de 2027 poderá, sim, imprimir uma nova orientação à condução dessa reforma. Por isso, seria precipitado exigir que esse empresário se prepare hoje, quando não há base segura para esse planejamento. Por isso, a orientação é que as empresas sigam acompanhando, mantendo as suas empresas organizadas, em especial nas áreas contábil, fiscal e tecnológica.
1: Para ajudar os empresários, o Sebrae de Mato Grosso do Sul oferece orientação sobre a reforma tributária. O analista técnico Carlos Henrique Oliveira reforça que o contador continua sendo peça fundamental nesse processo.
3: Neste mês de setembro, plantão às terças-feiras, teremos um consultor exclusivo para atendimento sobre a reforma tributária, junto com a orientação do Sebrae e mais contador da sua empresa, qual a melhor situação tributária para que ele possa realmente realizar esse feito. Tem uma série de novas atribuições da reforma tributária que pode causar um grande impacto nos pequenos negócios.
1: Alexia Schumacher para o Primeira Página.
4: O fato é que o Brasil passou os últimos 30 anos aí discutindo essa reforma a reforma tributária, e pelo jeito vai continuar os próximos 30 discutindo os impactos desse trem, né? Não é brincadeira, não. Meu Deus do céu, como é difícil você tocar um negócio nesse nosso Brasilzão de meu Deus, né? 7,8, o Brasil continua abaixo da média internacional e praticamente estagnado na aprendizagem dos estudantes. É o que mostra a edição de 2025 do PISA, que é uma avaliação internacional da OCDE e aplicada a alunos de 15 anos. Entre 91 países e economias avaliados, o Brasil ficou na 71ª posição. Então, de 91, nós ficamos na posição 71, lugar em matemática, 52 em leitura e 67 em ciências. Em matemática foram 377 pontos contra 469 da média da OCDE. Em leitura chegamos a 410, já em ciências 409. O levantamento também mostra dificuldades para atingir um nível básico de conhecimento. Em matemática, 52% dos estudantes brasileiros chegaram a esse patamar. Em ciências, 48% e em leitura, 49%. O resultado mantém o país praticamente no mesmo nível de 10 anos atrás. E enquanto o Brasil pouco avançou, a média mundial teve uma queda histórica no período.
5: E tem mais. Esse mesmo levantamento mundial sobre educação também mostrou que alunos brasileiros de famílias mais ricas têm uma vantagem de aprendizagem equivalente a 3 anos e meio de escolaridade em relação aos estudantes mais pobres. No Brasil, a diferença entre os dois grupos chega a 96 pontos em ciências, 74 em leitura e 71 em matemática. O levantamento também mostra que 76% dos estudantes brasileiros dizem que os professores percebem quando eles não estão aprendendo. 17% relataram ter sofrido bullying em 2025 e o PISA também mostrou que aumentou a proibição do uso de celulares nas escolas, de 44% para 81% entre 2022 e 2025. É um levantamento que aborda, né, muitas situações envolvendo o aprendizado, as escolas e o comportamento dentro delas.
4: Uma dessas situações, por exemplo, a Letícia Cerello vai trazer para a gente. Ela mostra como a pesquisa identificou o uso da inteligência artificial para estudar. O índice é maior aqui no nosso país do que a média dos países da OCDE. O PISA também identificou um comportamento que chama a atenção, uma leitura mais apressada entre os alunos. Vamos ouvir.
6: 48% dos estudantes brasileiros de 15 anos usam chatbots, inteligência artificial, pelo menos uma vez por semana para aprender. Na média da OAC, a Organização para a Compreensão e Desenvolvimento Econômico, o índice é de 46%. Os dados são do PISA, Programa Internacional de Avaliação de Estudantes. A pesquisa é feita a cada 3 anos e avalia o desempenho dos alunos em áreas como matemática, leitura e ciências. Essa é a primeira vez que o PISA mede o uso de chatbots e IA pelos estudantes. No Brasil, 40% dos alunos usam sim a IA para pesquisar rapidamente um assunto novo. Outros 31% usam a tecnologia para resumir textos. Para Ernesto Martins, o pesquisador do IEDE, indisciplinaridade e evidência do debate educacional, ainda é preciso entender como os efeitos deste cenário funcionam. De acordo com ele, o mundo em que vivemos hoje, de inteligência artificial e leitura mais dinâmica com redes sociais e outros aspectos, podem estar impactando os leitores menos proeficientes e ter um impacto global na aprendizagem, não só em leitura, mas em outras disciplinas também. O PISA destaca que essa é a primeira vez que a pesquisa mede o uso de chatbots e inteligência artificial entre os estudantes. Os resultados mostram que a tecnologia já faz parte da rotina dos estudos, mas também levantam um alerta sobre como essas ferramentas estão sendo usadas e quais os impactos podem ter na aprendizagem. Volto com vocês aí no estúdio, Bruna e Tonhão.
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5: Depois de Letícia Cerello, temos Mari Chianese por aqui. A Mari está lá na redação multiplataforma com a primeira entrada ao vivo dela desta semana, já com destaques do portal Primeira Página. Oi, Mari, bom dia para você. Qual é o primeiro destaque desta quarta?
8: Bom dia, Bruna. Bom dia, Tonhão. Bom dia, ouvintes. É isso, Bruna. Nosso primeiro destaque aqui da manhã é um recado aí para os estudantes de Mato Grosso do Sul que aguardavam pelo benefício do MS Supera. A Secretaria de Estado de Assistência Social e dos Direitos Humanos divulgou uma nova lista de convocados e tem prazo importante para quem foi aprovado. Os estudantes considerados aptos precisam assinar o termo de concessão do benefício e enviar o documento pela internet até às 11 horas e 59 minutos na noite da próxima segunda-feira, dia 14. E olha só o valor. O MS Supera paga um salário mínimo por mês, aí atualmente, pouco mais de R$ 1.600. Para garantir o benefício, o estudante precisa acessar o sistema do programa, conferir os dados, baixar o termo, assinar, fazer o envio do documento pela própria plataforma. Também é necessário apresentar documentos como comprovante de residência, renda, histórico escolar e comprovante de matrícula. E atenção para quem tem menos de 18 anos. É preciso ter 2 assinaturas, a própria e a do pai, mãe ou responsável legal. Se perder o prazo ou enviar os documentos de forma incorreta, o candidato pode ser desclassificado. A lista completa, com o nome dos estudantes aptos e também inaptos, estão disponíveis lá no nosso portal Primeira Página. Volto com vocês.
4: Muito bem, Mari. 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Ainda dá tempo de você aproveitar, tá? Com atrações de graça aqui na capital até o sábado, dia 12 de setembro, A agenda reúne teatro, dança, circo, intervenções circenses com artistas de Mato Grosso do Sul e de outros estados. Hoje, o público confere Corpos de Tambor, do Pará. 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No sábado, a programação começa às 10 da manhã, na Ari Coelho, com Bando, e às 4 da tarde tem Cola Shows, voltado para as crianças, né? Os ingressos são de graça e devem ser retirados pela Simpla. Tá aí, então, uma oportunidade para você.
5: Vamos pro intervalo, 7h16. Você tá usando ou conhece alguém que tá usando aquela caneta emagrecedora? É o nosso assunto já do próximo bloco, tá? Importante que você saiba tudo que tem por trás desse uso, que se for com prescrição médica, com acompanhamento médico, tá tudo certo. É que a gente também vai trazer informações de como é que você pode se movimentar, se exercitar, sair do sedentarismo numa academia de graça aqui em Campo Grande. Até já!

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1: Olá, na Avenida Alfredo Scaff, aqui na região próxima a Duque de Caxias. A situação aqui é crítica, viu? Tem trânsito lento nos dois sentidos da via. Na Joaquim Dornelas tem engarrafamento. Na Avenida Bandeirantes, o trânsito está parado no trecho que fica ali no cruzamento com a Avenida Salgado Filho. Na Euler de Azevedo, o maior fluxo está perto da 14 de julho. E lá no centro tem uma obra da Águas, bem no meio ali da 13 de maio, quase no cruzamento com o Amazonas. O trânsito está intenso, então fica o alerta. Volto com vocês.
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2: Vamos lá, a Fundação Getúlio Vargas divulga nesse momento o IPCS Capitais referente à primeira quadricemana de setembro e o Banco Central divulga à tarde o fluxo cambial referente à semana anterior, né? Dá uma olhadinha no fechamento na bolsa de, no índice de Bovespa de ontem, né? A Bolsa de São Paulo, Bolsa do Brasil, o índice fechou a 187.367 pontos, subiu 1,2%. O dólar caiu 0,86% e fechou a R$ 5,08. Estava dando uma olhada hoje, Bruna, que chama bastante atenção, é que o preço do petróleo rompeu a casa dos $100, né? Alta de quase 3%, com o barril do Brent, aquele que faz referência à Petrobras, em $100.66.
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2: Sete e 18.
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3: Passou rápido, né? Já estamos de volta. As canetas emagrecedoras estão mudando não só a balança, mas também o guarda-roupa e até o cardápio. Em Campo Grande, ateliês de costura têm recebido cada vez mais clientes com roupas que ficaram largas depois da perda de peso. O reflexo chega à mesa. Estabelecimentos estão adaptando os cardápios para quem passou a comer menos. A gente foi entender como essa nova realidade está mudando a rotina de quem vende roupa e de quem serve comida na capital. Quem conta pra gente é a Vivian Krajewski.
4: A mudança de vida para muita gente começa na balança, mas logo aparece no armário. A roupa que antes vestia perfeitamente, agora sobra. A calça fica larga, a blusa perde o caimento. E aquela peça preferida precisa ganhar um novo ajuste. No ateliê da Eva Chagas, por exemplo, essa transformação virou até um boom de demanda.
5: Trazem, mas não é pouca roupa não, viu? 20 peças, 30 peças, e vem quantia grande mesmo. É sacolas, a pessoa emagrece rápido, as roupas delas são novas e não pode perder, jogar fora. Então compensa bem mais mandar apertar, mandar arrumar.
4: São barras, cinturas, mangas, peças que precisam ser reformadas para acompanhar o novo corpo. A amazonense Cecília Santos está na capital há 3 anos e diz que o aumento na procura por esses ajustes tem trazido mais trabalho, sim, e alegria para o orçamento da família.
6: Para mim foi uma surpresa muito, muito boa receber uma demanda maior na área de ajustes e costura. Em fevereiro chegaram as primeiras demandas, cliente procurando. Eu fui indicada por algumas clientes que já conheciam o meu trabalho, então foram indicando uma para as outras. Tem um cliente que tinha 120 quilos e ficou agora com 48 quilos. Várias vezes para a mesma pessoa eu tive que ajustar, sempre está ajustando. Conforme ela foi perdendo peso, eu sempre estava ajustando. Foram calça jeans, roupa de alfaiataria, vestidos, blusas, shorts, saias.
4: Maria Alves transformou a sala de casa em um ateliê de costura. No bairro Zé Pereira, é de lá que ela tira o sustento da família. Entre linhas, agulhas e máquina de costura, o ajuste de roupas virou a especialidade dela.
7: E ultimamente tem aumentado muito. As pessoas chegam com as roupas todas largas e pedindo para ajustar. Então tem muita gente trazendo roupas, vestidos, camisetas. É uma loucura.
4: Mas se o corpo muda, o apetite também pode mudar. E essa transformação já é percebida do outro lado do balcão. Em uma pizzaria de Campo Grande, a tradicional pizza em grandes fatias ganhou uma nova companhia no cardápio. A sócia proprietária, Bruna de Costa, percebeu que alguns clientes estavam comendo menos e adaptou as opções para esse novo perfil de consumidor.
8: Muitos deixam de comer o rodízio de pizza para comer a pizza à la carte. Em razão disso, nós decidimos adaptar o cardápio do rodízio, que foi o que mais sofreu. A gente vinha escutando muito dos clientes que estavam comendo menos, que o rodízio de pizza já não estava mais valendo tanto a pena. Em razão disso, nós criamos o rodízio Fit. Nós adaptamos, fizemos um estudo de média de consumo e colocamos então que aquele cliente que consumiria até 8 fatias do rodízio, ele pagaria um valor abaixo do valor integral. Então hoje o nosso rodízio integral é R$ 75,90, o rodízio Fit ele é R$ 45,90.
4: No fim das contas, as mudanças provocadas pelo emagrecimento não param no consultório ou na balança. Elas aparecem no espelho, nas roupas que precisam de ajuste e até na forma de escolher o que vai para o prato. Para quem vende, costura ou serve comida, é um novo perfil de consumidor que começa a ganhar mais espaço. Vivian Krajewski para o Primeira Página.
2: Olha, sobre esse assunto é importante você não levar muito a ferro e fogo as duas verdades. A verdade que você vê no espelho e a verdade que você vê naquele número que aparece na balança, tá? É preciso também levar muito em consideração como você está se sentindo, né? Porque às vezes a pessoa se sente melhor com alguns poucos quilos a mais do que aquilo que está sendo demonstrado na balança. E às vezes esse resultado da balança vem em troca de um sacrifício que pode ser complicado, que pode não ser saudável, né? Saudável mesmo é você investir em você mesmo e aí procurar se movimentar, né? Sabia que no Parque Ayrton Senna tem aulas de musculação de graça para pessoas a partir de 16 anos? Cerca de 150 alunos fazem os treinos em um estúdio dentro do parque aqui na capital. É um espaço com equipamentos para fazer aquecimento, treinar a mobilidade, força, resistência. Tudo feito com a orientação de um profissional. Cada aula, 50 minutos, com turmas de até 15 participantes. Por dia, 10 turmas divididas entre manhã e tarde. Para participar, primeiro requisito, ter mais de 16 anos. Vamos ouvir quem participa das aulas, a manicure Alaide Carmona, a aposentada Terezinha Briegel e o aposentado Paulo Krajewski. Todos fazem sua reserva de músculos para garantir qualidade de vida. Você ouve também a professora da academia, a Maria Mendes, e o diretor-presidente da FUNESP, o Maicon Momad, sobre esse projeto.
9: É duro você chegar. Quando você chega aqui, você muda seu ritmo. Quando você vai embora, você volta com outro ânimo. Você tem vontade de fazer alguma coisa a mais.
10: O que eu não fazia antes, eu faço hoje. Tenho mais força, né? Mais ânimo. Conselho, quem tá parado, vem, né? Principalmente os idosos, que é melhora na disposição, né? No ânimo. Eu amo demais fazer academia.
11: Quando eu cheguei aqui, eu tava acima do peso, bem acima do peso. Tomava muito medicamento. Já baixou bastante o peso, já tô bem. Já tô me sentindo bem, melhor. Isso faz um bem muito grande que a gente continua querendo mais um pouco.
12: O ponto de partida para o treinamento é a avaliação física. Neles a gente colhe dados, não apenas em questão de percentual de gordura, percentual de massa magra, mas até a questão do histórico desse participante, né? Se ele tem experiência ou não com a musculação, se ele tem algum tipo de doença crônica, se ele tem algum tipo de lesão, tá? Para a gente poder fazer esse atendimento com mais segurança e ele poder desfrutar de todos os benefícios da musculação.
13: É só a pessoa vir até o Parque Ayrton Senna, fazer a inscrição, procurar o horário que ela quer fazer. E dependendo se tiver vaga, ela já inicia. Se não tiver, ela entra no cadastro reserva e assim que houver uma vaga, ela é chamada.
2: Olha, a aula são feitas de segunda a quinta-feira, tá? Das 6 da manhã às 10 da manhã e depois da 1 da... Depois das 3 da tarde às 7 da noite. Então, das 6 às 10 da manhã, da 1 da tarde às 7... Das 3 da tarde às 7 da noite. Meu Deus do céu! Que confusão! Vamos lá de novo. De segunda a quinta, das 6 às 10 da manhã e depois das 3 da tarde às 7 da noite. Lá no Parque Ayrton Senna, fica ali na Jornalista Valdir Lago, né? Número 512, no Aero Ranch. É um endereço também bem
3: facinho,
2: conhecido.
3: Facinho, facinho, facinho. Nós vamos voltar para a redação multiplataforma, porque a Mari Kenese vai trazer uma informação que a gente vem acompanhando todas as etapas disso. Você já deve ter ouvido falar da Vila dos Idosos, né? Um local que vai abrigar pessoas 60 a mais, que já tenham se inscrito, que já tenham inclusive sido contemplados com os apartamentos que já estão prestes a serem entregues. Tudo sobre esse processo a Mari traz agora para a gente ao vivo. Oi, Mari.
14: Oi, Bruna, estamos de volta. É isso mesmo, a gente traz novidade aqui para quem estava aguardando aí sobre mais informações sobre a Vila dos Idosos. A prefeitura divulgou que muita gente queria saber qual apartamento ficou destinado para cada um dos 40 idosos contemplados. A relação publicada no Dio Grande mostra tudo detalhadinho. O bloco, o andar e até o número do apartamento de cada beneficiário. Os 40 idosos foram selecionados originalmente por sorteio, realizado em setembro do ano passado. Agora, quase um ano depois, a prefeitura definiu oficialmente onde cada um vai morar. E como são esses apartamentos? Cada unidade tem cerca de 34 metros quadrados, com sala integrada à cozinha, área de serviço, quarto, banheiro, tudo seguindo normas de acessibilidade. A Vila dos Idosos ainda conta com espaços de convivência, salas de apoio, capela, espaço multiuso e 10 salões comerciais. As obras foram entregues em agosto do ano passado, mas a ocupação acabou sendo adiada por alguns ajustes finais, como a instalação de telas de proteção e do sistema de gás. E para quem está na lista dos contemplados, vale conferir o documento publicado pela prefeitura para descobrir exatamente qual será o seu novo endereço dentro da Vila dos Idosos. Volto com vocês.
3: Valeu, Mari. O mercado automotivo brasileiro teve o melhor desempenho para o mês de agosto desde 2013. As vendas de carros, caminhões e ônibus cresceram 22,1% na comparação com os gastos do ano passado, segundo a Anfávia, a associação que reúne os fabricantes de veículos. No acumulado de janeiro a agosto, foram vendidos mais de 2 milhões e 400 mil veículos, alta de quase 30% em relação ao mesmo período de 2025.
2: A produção também avançou. Nos 8 primeiros meses do ano, foram fabricados quase 1 milhão e 900 mil veículos, crescimento de 8,5%. O destaque fica para os veículos eletrificados. Em agosto, eles representaram 24,4% das vendas. E os modelos feitos no Brasil já correspondem a 39% desse mercado. Mas nem tudo é positivo, viu? As importações de veículos chineses continuam crescendo e as exportações brasileiras caíram 22,9% em agosto. A Argentina, principal mercado para os nossos veículos, é uma das maiores preocupações do setor.
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3: Muito bem, são 7:29. Vamos dar uma olhadinha no que o Sistema FamaSul oferece pra gente de informação, que é a Federação de Agricultura e Pecuária de Mato Grosso do Sul. A arroba do boi gordo livre de fundo rural no estado, R$ 335,49. Da vaca também livre de fundo rural, R$ 317,49. Saca de 60 quilos do milho, R$ 53,33. E da soja, R$ 142,98. Agora, 7:30 em ponto, a gente sai para mais uma pausa por aqui. A seguir tem informações do tempo, mas não a previsão ainda, tá? Nós vamos falar com você sobre os impactos do El Niño nos nossos dias, na nossa rotina também. E vamos falar sobre eleições. Faltam 25 dias, agora já começou de fato aquela regressiva que a gente vem fazendo para que todos nós possamos ir às urnas nesse primeiro turno. Até já!
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2: Bom dia, 7h32.
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3: Os efeitos do El Niño já começaram em Mato Grosso do Sul. Mexendo com as temperaturas, o cenário fica ainda mais complicado nos próximos meses. A Organização Meteorológica Mundial diz que é quase de 100% a probabilidade de permanência do El Niño entre setembro e novembro e dezembro e fevereiro, tudo por causa do forte aquecimento do Oceano Pacífico. Em Mato Grosso do Sul, cada região do estado deve sentir o impacto da mudança de forma diferente. Em Água Clara, Três Lagoas e Ribas do Rio Pardo, as temperaturas podem passar dos 44 graus com sensação térmica acima dos 50. Ouça o que diz o meteorologista Natália Abrão.
15: Agosto, né, começamos a ter algumas influências. Tivemos uma onda de temperatura muito elevadas e tivemos também pancadas de chuva mais isoladas. Foi caracterizado as primeiras mudanças. Nas avaliações que foram feitas em relação a Mato Grosso do Sul, cada região tem uma consequência. Hoje está caracterizado que as chuvas serão um pouco mais regulares de Cidrolândia para baixo. Atingindo Cidrolândia até a região central, nós teremos uma característica um pouco mais diferenciada. E a região norte, ao contrário, deve ter um processo de estiagem mais prolongado, dias mais espaçados, sem chuva, e quando as chuvas vierem serão muito isoladas, serão pontuais. A região leste e a região oeste serão as duas regiões que terão mais, vamos dizer assim, sofrimento. Porque os períodos de ondas de calor nessas duas regiões devem se repetir pelo menos de 3 a 5 vezes até o início de novembro. As chuvas serão muito mal distribuídas. Quando elas vierem, serão assim em torno de 20 milímetros em 5 minutos, com rajadas de vento acima de 60, 70 até 80 km por hora. Coisas que essas duas regiões, Três Lagoas, Corumbá, Ladário, é muito raro de ocorrer, mas estarão dentro dessas situações. Não estamos descartando que todos os municípios de Campo Grande para baixo terão um ou dois episódios de chuva muito fortes. Ribas do Rio Pardo, Água Clara e Três Lagoas, com temperaturas agora, em início de outubro até meados de outubro, temperaturas que ultrapassem os 44 graus, com sensação térmica acima de 50. Do outro lado, Miranda, aqui da Ana, Corumbá, Ladário, terão uma sequência de dias acima de 39, de 40 graus, com essa sensação térmica e pouquíssimas variações de chuva.
2: Que coisa, hein? Sensação Nossa térmica senhora. De 50 graus, né? A Secretaria Estadual de Saúde criou um grupo de preparação e resposta a esses eventos extremos. A equipe une a vigilância em saúde, a atenção primária, a saúde e rede urgência e emergência. A ideia é que todos saibam como responder em situações que envolvam a saúde no estado, especialmente dos grupos tidos como mais vulneráveis, né? A população também pode ajudar, tomando cuidados com possíveis criadouros da dengue, já que mesmo no período de calor e seca, tem a possibilidade de chuva, tá? Esta é a primeira vez que se cria um grupo como este e a previsão é que ele se torne permanente. Vamos ouvir o coordenador de Vigilância em Saúde Ambiental da Secretaria de Saúde, o Cariston Adriel da Costa.
16: O grupo condutor, então, ele vem se reunindo e estabelecendo algumas ações importantes. Além dessa integração, que é algo fundamental no setor saúde para a resposta a esses agravos ocasionados por essas mudanças climáticas, nós também temos um momento de preparação. Estamos capacitando presencialmente as 9 regiões de saúde no Mato Grosso do Sul, reunindo esses profissionais de saúde dessas áreas, mostrando para eles quais os efeitos dessa mudança climática, desse fenômeno El Niño, no setor saúde, o que ele pode impactar e como deve ser feita a resposta a essa população. A gente está treinando tanto o enfermeiro, o médico, né, nesses quesitos também da APS e da urgência e emergência. A preocupação maior é realmente as populações mais vulneráveis. Então, nós iniciamos esse treinamento aqui com as populações, com a saúde indígena, aqui em Campo Grande. Já realizamos uma na região norte, ali na região do Alto Taquari, no município de Coxim. Estamos agora na região Cone Sul e estaremos ainda essa semana em Corumbá, na região Pantanal. A prioridade são as populações vulneráveis, como eu falei, populações indígenas, quilombolas, ribeirinhas, né? E principalmente idosos e crianças diante dessas situações de muita seca, estiagem, baixa umidade relativa do ar.
3: Mato Grosso do Sul tem 9.590 eleitores com deficiência. A gente passa a trazer informação para você agora sobre o processo de democracia que nós vamos viver daqui a exatos 25 dias. O número representa 0,53% dos eleitores do estado, conforme dados do Tribunal Regional Eleitoral. Você vai ouvir a presidente e fundadora da Associação de Mulheres com Deficiência de Mato Grosso do Sul, a Mirella Balatori. Ela é cadeirante e a cada eleição disse que enfrenta os mesmos desafios de acessibilidade. Vai ouvir também a Paula Zanata, que é advogada da Comissão do Direito das Pessoas com Deficiência e da Acessibilidade da OAB. A Paula é pessoa com deficiência, ela explica também que a Justiça Eleitoral criou algumas facilidades para que o eleitor possa exercer o direito de cidadania por meio do programa Seu Voto Importa. Esse programa vai oferecer transporte aos eleitores até os locais de votação. Só que o eleitor tem que solicitar esse serviço, que é de graça, em até 20 dias antes da eleição. Vamos ouvi-las.
17: Porque não é apenas o local de votação, você tem que ter um meio acessível para você sair da sua casa. Quem anda de ônibus, poder pegar um transporte público com elevador que funcione. A gente tem que cumprir o nosso papel. Só que o poder público e o cidadão e a cidadã também tem que cumprir o seu.
18: Quando uma legislação, uma resolução, uma lei é elaborada, a pessoa com deficiência precisa ser ouvida, porque a sua vivência tem que ser transportada para aquele direito, para a execução e a concretização daquele direito. A acessibilidade física e estrutural do local para a pessoa com deficiência física, o fone de ouvido para a pessoa com deficiência visual, um auxiliar para a pessoa com deficiência como transtorno do espectro autista. E neste ano nós vamos ter o intérprete de Libras na urna. É a primeira vez que nós vamos ter. Foi disponibilizado através do programa Seu Voto Importa o transporte para a pessoa com deficiência no dia da votação. Mas a pergunta é que fica, esse transporte, por exemplo, vai ser adaptado para o cadeirante? Esse carro vai ter o acesso facilitado? Esse transporte vai atender, de repente, uma pessoa com mobilidade reduzida? Todos esses detalhes ainda ficam em suspenso.
3: Bom, esse pedido de transporte e outros direitos, isso tudo pode ser feito presencialmente no cartório eleitoral pelos canais de atendimento definidos pelo TRE. E se você tiver qualquer dúvida em relação a isso, que não deve haver, porque se o programa existe para oferecer acessibilidade, ele não vai deixar de dar acessibilidade a nenhum tipo de pessoa, né? Mas se você tiver qualquer dúvida, você pode já presencialmente colocar todas as suas necessidades. Basta apresentar uma autodeclaração ou um documento que comprove a deficiência ou a dificuldade de locomoção. Lembrando, se você já tem essa dificuldade de locomoção e não consegue ir até o local presencialmente, vá nos canais de atendimento definidos pelo TRE, que são os oficiais, inclusive o site do TRE de Mato Grosso do Sul.
2: Fabiana, tá por aqui, a gente já comentou isso, né, Fabiana? A gente tem um histórico aí de 30% de abstenção nas últimas eleições, o que é um número grande de eleitores que demonstram pouco ou nenhum interesse em participar desse momento que é tão importante para a vida do lugar onde moram, né? E de repente, do outro lado, você vê pessoas que fazem um esforço enorme para participar desta festa da democracia, que é escolher os seus representantes, por mais que às vezes não seja tarefa difícil, por vários motivos. Bom dia.
19: Vários motivos, Tonhão. Bruna, bom dia para vocês, para o Júlio. Ótima quarta-feira para os nossos ouvintes. E aí, a cada eleição, mais ou menos a mesma reflexão, né? Significa que falta a gente avançar, né? Avançar bastante. Há pouco nós mostramos lá no Bom Dia MS uma caixa de passagem, um buraco aberto no centro de Campo Grande que uma deficiente visual caiu, né? Então, assim, o caminho para a eleição, para essas pessoas que têm deficiência, muitas vezes não é o adequado. O caminho por outras vias importantes e outras regiões importantes também, não é o adequado. Está faltando a gente avançar de forma muito mais acelerada quando se fala em acessibilidade e em tudo isso. A eleição é um bom momento para debater. E aí aquela provocação que a gente faz sempre, né? Olha aí o candidato que está colocando políticas públicas e planos que sejam concretos, reais, que possam ser executados de fato e que melhorem a vida de pessoas com deficiência. É um bom exercício aí na campanha eleitoral. Quem está falando sobre isso?
2: Muito bem. E qual é a notícia de hoje da editoria política com Fabiana Arruda?
19: Nós estamos acompanhando a movimentação lá na Câmara Municipal de Campo Grande, embora as casas legislativas estejam, obviamente, marcadas por debates que são muitas vezes contaminados por esse período eleitoral. A gente sabe disso, acontece toda vez. Tem projetos importantes que precisam ser analisados com toda a eficiência do mundo. Tá? A Câmara Municipal, por exemplo, aqui de Campo Grande, derrubou 13 vetos da Prefeitura a emendas na Lei de Diretrizes Orçamentárias, esse projeto que passou por lá, e agora a LDO tem 327 emendas. Das mais de 400 que foram apresentadas, 327 foram incorporadas ao texto. São aquelas sugestões que os parlamentares fazem de investimentos, de recursos que devem ser aplicados em diferentes áreas aqui na cidade. Primeiro, a gente explica que a Lei de Diretrizes Orçamentárias, a LDO, ela define as metas e as prioridades da prefeitura, serve como base para a elaboração do orçamento no ano que vem, ou seja, o percentual que é aplicado pela prefeitura em saúde, educação e infraestrutura passa por essa legislação, a LDO. Então ela é considerada uma das mais importantes do ano, especialmente o primeiro semestre. Originalmente os vereadores aprovaram então essas 485 emendas. Desse total, a prefeitura acolheu 314, vetou 171 e a Câmara derrubou 13 vetos, ou seja, a prefeitura promulgou 13 emendas contrariando a decisão da prefeitura. Então a LDO fecha com 327 emendas incorporadas. Entre essas 13 que tiveram veto derrubado, estão propostas sobre realização de concursos públicos, valorização de servidores, jornada de trabalho, conclusão de obras inacabadas e investimentos em tecnologia na administração municipal. Também há medidas para estimular o comércio noturno na região central, melhorias na estrutura do entorno do novo campus do IFMS e ampliação de políticas para o transporte de mães atípicas e cuidadores de pessoas com deficiência. Chama atenção que, historicamente, a LDO é um assunto que fica resolvido no primeiro semestre.
2: Exato.
19: No segundo semestre já é preparação para receber o projeto de lei do orçamento, é a lei orçamentária anual.
2: Exato.
19: Geralmente, para nesse mês, setembro e outubro, já está chegando esse projeto nas principais casas legislativas. E aí chamou atenção que nessa época, nós estamos quase fechando a primeira quinzena de setembro, e a LDO, mesmo que seja com as emendas, ainda seja pauta lá na Câmara Municipal. Nós conversamos com o presidente da Câmara Municipal, o Caio Tumeleiro, nosso repórter, ouviu o presidente da Câmara, e ele estava explicando que está tudo certo, a LDO foi aprovada no primeiro semestre, agora são só as emendas, não tem nenhum atraso. Então, embora a Câmara, através do seu presidente, faça essa constatação, que está tudo dentro da regularidade,
2: tá,
19: chama atenção
2: previsto
19: que a LDO ainda esteja respingando lá na pauta. O fato é que agora fechou esse debate, agora vamos ver quando é que chega o projeto da lei orçamentária anual, aí sim, com os valores detalhados, que serão investidos em diferentes setores aqui em Campo Grande. O que a prefeitura terá de recurso para o ano que vem é algo fundamental para o cidadão saber e participar dessa discussão também.
2: É o que a gente sempre fala, né, Fabiano? São três leis diferentes. O cidadão dá mais atenção e acompanha mais de perto o orçamento, mas antes do orçamento tem a lei de diretrizes e bases que vão orientar como é feito esse orçamento, ou seja, vai prever o investimento que você tanto sonha vai estar nessa lei, e antes dela tem o tal do PPA, que é o plano plurianual,
19: de 4 em 4
2: que
19: anos.
2: É feito com um período de mais antecedência ainda e que vai orientar a LDO e depois o orçamento. A gente precisa acompanhar bem isso aí, porque às vezes você fica caindo naquela conversa que o seu político está se empenhando para resolver aquela questão do seu bairro aí, não está no PPA, não está na LDO, não está na LDO, e você está acreditando que isso, que ele de fato está trabalhando.
19: Então,
2: né?
19: É por isso que é fundamental a gente acompanhar, e a gente vai trazendo essas informações aqui também, Tonhão, até porque tem a Assembleia, né?
2: Tem.
19: A Assembleia que o pessoal está disputando a reeleição também tem orçamento para votar daqui a pouquinho por lá.
2: Exatamente.
19: Hein?
2: Não lembra de orçamento, não, Fabiano?
19: Não,
2: que a
19: conversa meu já, tá, o meu já está.
2: Está complicado. E você volta amanhã?
19: Se Deus quiser. Um abraço a
2: todos. Amém.
19: Deus.
3: Até amanhã, amém, Jesus. Rabi. Já estamos prontos para o último bloco do Primeira Página. E esse relógio voa. Ele não faz tic-tac. Ele faz... Qual que é o barulho que ele faz de um jato assim?
2: É, ixi, Maria. Agora complicou.
3: Não?
2: Hein?
3: Ninguém
2: arrisca. Vamos fazer um cuco.
3: Não, é muito mais rápido que isso. Já são 7h46. A gente volta já já com mais Primeira Página para você.
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2: Bom dia, 7h48.
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3: Polícia Federal prende em Campo Grande suspeitos de vender eletrônicos do Paraguai e cobrar dívidas com armas. Uma operação rodando por aqui, Operação Nexum, para desarticular essa organização criminosa. Suspeita de trazer ilegalmente esses produtos para cá, vender as mercadorias de forma ilegal e depois cobrar os clientes com ameaças. Ao todo foram expedidos 12 mandados de busca e apreensão e dois de prisão preventiva, todos cumpridos aqui na capital. Um terceiro investigado também é alvo da operação, mas ainda não foi preso. A justiça determinou medidas cautelares contra ele, como a proibição de frequentar a região de fronteira e de manter contato com os demais investigados, além do uso de tornozeleira eletrônica. A identidade das pessoas que são alvos aí desta operação, essas identidades não foram divulgadas.
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3: Noraine, tudo bem com você?
22: Comigo tudo
3: bom
22: ótimo.
3: Dia.
22: Bom dia.
3: Boa quarta-feira.
22: Boa quarta-feira a todos nós, Bruna.
3: Mais cedo, quem passou por aqui foi o Natálio Abrão, nosso amigo meteorologista. Ele estava falando dos efeitos do El Niño, que nós já começamos a sentir em Mato Grosso do Sul. Ele falou sobre essa expectativa de regiões com temperaturas muito elevadas nas próximas semanas, passando dos 40 graus, com sensação térmica acima dos 50 também. Nós ouvimos, inclusive, o governo, né, que tem atuado aí para criar um grupo de preparação e de respostas a eventos climáticos extremos que podem ser consequências do El Niño, que já é uma realidade, há uma confirmação de que ele deve atuar de uma forma mais intensa nos últimos meses desse ano e começo do ano que vem. Agora, a gente quer saber como é que fica o momento em que a gente vive, hoje.
22: Pois é, Bruna, bom dia para você também, a todos os ouvintes que nos acompanham. Olha, o hoje, esta quarta-feira, tem risco de temporal que vale para a capital também, viu? Vale para diversas cidades de Mato Grosso do Sul, mas inclui aqui Campo Grande. É que a cidade está numa região com aviso de pancadas de chuva que podem chegar de moderada a forte intensidade, depende aí da localidade. É uma chuva que pode trazer raios e ventania de até 60 km por hora, segundo a Climatempo. E olha, essa chuva deve chegar mais no período da tarde, como a gente tem essas informações, e cair um volume um pouco maior à noite. Então a gente tem chuva prevista aqui para Campo Grande durante a tarde, também à noite. É importante reforçar que parecem, assim, pela meteorologia os volumes parecem ser poucos, mas o que vale é essa informação que vem junto com o aviso de temporal. Então a gente tem esse cenário de chuva forte em alguns pontos da cidade, por isso mais atenção, a gente sabe, atenção redobrada no trânsito também. Os termômetros não devem passar dos 31 graus aqui em Campo Grande hoje. Nós teremos uma quarta-feira abafada, neste momento 22 graus aqui na capital. Essas são as informações do tempo de hoje, Bruna.
3: Lô, muito obrigada, viu? Você falou aí já, bom dia pra você. Você falou aí já pra ter cuidado no trânsito também, né? Porque tudo isso impacta. Vamos chamar a Vivian Krajewski, porque ela tá no trânsito e já tem informação pra gente nessa reta final do Primeira Página, 7h51. Vivi!
1: Olha, Bruna, eu parei agora em frente ao aeroporto aqui de Campo Grande, até na Duque de Caxias. Nessa região, o trânsito tá até tranquilo. Agora, após a Rua dos Andradas, ali no Relógio das Flores, na Duque de Caxias, no sentido centro, o trânsito está parado. Está tudo travado lá. Então, já evite essa rota. Se puder pegar a Avenida Madrid, está fluindo bem. Avenida Júlio de Castilho, tem trânsito intenso? Até que tem, só que está um pouco melhor do que a Duque de Caxias. E nesse momento, é bom você evitar também a Avenida Afonso Pena em direção ao shopping e a Rua Bahia, que tem um trecho ali que está travado, que fica perto da Avenida Mato Grosso. Volto com vocês.
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2: Vamos começar com a Série B, B de Bruna. Afinal de contas, ontem a gente teve líder e vice-líder em campo com a vitória do Juventude sobre o Criciúma por 2-0. O Cuiabá venceu o Atletique por 3-0 e subiu 4 posições na tabela. Hoje tem Botafogo e Novo Horizontino. Aqui está o Novo Horizontino, terceiro colocado na tabela, né? Que de repente pode colar no líder, né? Pode ficar aí a 1 ponto apenas do Juventude, mudando a ponta de cima da tabela da Série B. Também hoje tem Fortaleza e Avaí, América e Náutico, Operário e CRB, Atlético Goianiense e Ceará. O Juventude com 50 pontos, o Criciúma com 47, o Novo Horizontino com 46, quarto colocado é o Vila Nova com 44, o Fortaleza é o quinto colocado com 44 e o CRB é o sexto colocado com 42. Na parte de baixo, o Avaí tem 29 pontos, luta para não cair para a Série C e bem encaminhados, namorando com firme intenção de ir para a Série C, está o Londrina na 18ª posição com 22 pontos, o América com um pé lá é o 19º colocado com 14 e a Ponte Preta enterrada, né? 10 pontos apenas na lanterna da Série B, tá? São então um panorama aí pra você saber como é que tá a Série B, B de Bruna, do Campeonato Brasileiro.
3: Tonho, Mbappé, Messi e 3 brasileiros estão entre os indicados à Bola de Ouro de 2026. Os brasileiros são zagueiro Gabriel Magalhães, Marquinhos e Vinícius Júnior. A relação ainda tem outros 6 jogadores espanhóis. O vencedor da Bola de Ouro será conhecido em uma cerimônia marcada para outubro, em Londres. A premiação também terá categorias para o futebol feminino. Melhores clubes, goleiros e jovens jogadores. Quem você acha que ganha?
2: Olha, pra ser sincero com você, essa premiação ela tem um caráter muito político também. Certo. Né? Então, por exemplo, se a gente vê o Messi levando essa bola de ouro aí, não é nenhuma surpresa. Sim. Porque a Copa que ele fez aos 39 anos, né, poderia ser aí uma forma de dar a bola de ouro para uma carreira inteira.
3: Sim.
2: Né? Não acredito no Mbappé, embora tenha se consolidado como o maior artilheiro da história das Copas, eu acho que a bola de ouro vai ficar bem com um espanhol. Especialmente com o Rodri, mais uma vez, agora sem contestações. E é uma pena você ver o futebol brasileiro tão distante daqueles que são apontados hoje como os melhores, né? Porque nem Marquinhos, nem Gabriel Magalhães e nem Vinícius Júnior não fizeram nada para dizer que merecem, assim, né? Nem bola de ouro, nem orquídea de ouro, nem, né? Tá difícil a coisa, né? Vamos falar agora de Sul-Americana, viu, Bruna? Porque ontem o São Paulo perdeu pro Boca Juniors por 1-0 e o Vasco empatou com o Santa Fé em 0-0. Agora, na próxima semana, o São Paulo recebe o Boca aqui no Morumbis e o Vasco recebe o Santa Fé em São Januário. Hoje tem Santos e Galo, jogo às 18 horas para iniciar essa disputa entre os dois brasileiros para ver quem avança para a próxima fase.
3: E a organização European Leagues ampliou a ofensiva contra a FIFA por causa do calendário internacional do futebol feminino. O grupo apresentou à Comissão Europeia uma denúncia por suposta conduta abusiva da entidade que concentra os papéis de dirigente e organizadora das competições. A reclamação argumenta que essa dupla função pode representar conflito de interesse e violar a legislação comercial da União Europeia. A entidade também questiona o plano da FIFA de vender por 25 bilhões de dólares a participação em uma nova estrutura que concentraria eventos como a Copa do Mundo. A denúncia cita ainda uma decisão do Tribunal de Justiça da União Europeia que determina transparência, objetividade e não discriminação nas funções regulatórias da FIFA. A European Leagues quer diálogo com a Comissão Europeia e outras partes interessadas.
2: É mais uma notícia que vem naquele sentido de mostrar o quanto a FIFA está na berlinda, na defensiva, né? Sendo alvo aí de contestações e dá a sensação de que há um movimento para que a FIFA não seja tão poderosa e tão dominante na organização do futebol internacional como é hoje, né? É acompanhar os próximos capítulos. Tem uma cena interessante na capa do GE: Alcaraz passa mal, vomita e perde para o Shelton no US Open. Só que olha só, isso aqui aconteceu depois de quanto tempo? 4 horas e 28 minutos de jogo. No tênis, meus amigos, isso aqui é um esforço absurdo, né? Se no futebol, a gente, quando dá 120 minutos com um jogo com prorrogação, você vê o camarada, né, entregue, tênis 4 horas e 28 minutos... é muito tempo de esforço, né? E aí, nenhuma máquina, e no aspecto físico, como é o Alcaraz, que é novinho, né, bem preparado, consegue resistir a um esforço tão grande, né? Hoje tem Libertadores, hoje tem seu Corinthians, Bruna Mendes, contra o Estudiantes, lá na Argentina. Jogo difícil, viu? Esse time do Estudiantes está fazendo boas competições nos últimos anos, engrossou o caldo pro Flamengo no ano passado, né? Foi nos pênaltis a decisão de quem avançava. A gente pode dizer que foi o time que parou o Flamengo, né, na Libertadores no ano passado. E hoje tem o Corinthians pela frente. Aqui o segredo é, não é o mesmo time, né? Ele tem muitas alterações em relação ao time do ano passado, mas é um bom time, consistente, forte, especialmente jogando em casa. O cenário ideal para o Corinthians aqui é voltar com a disputa em aberto, tá? Se for para perder, que seja por um resultado factível de ser devolvido quando o Corinthians receber esse mesmo time na próxima quarta-feira. E tem também Palmeiras e LDU. O Corinthians joga às 8h30, antes tem o Palmeiras recebendo a LDU, né? A LDU não é mais o mesmo time do ano passado, mas ainda é um time forte. E aí o Palmeiras precisa aqui construir um resultado, porque se for para a altitude precisando vencer, vai ser difícil, né? Então é tentar fazer o resultado, né? Um jogo de muita atenção, qualquer vacilo você coloca toda a estratégia para perder, mas eu acredito que os dois times de São Paulo, Corinthians e Palmeiras, têm condições de seguirem na Libertadores, de avançarem na Libertadores e de deixarem para trás os seus adversários. Mas os dois jogos não são fáceis, não.
3: Difíceis.
2: Difíceis.
3: 8 em ponto. É difícil a gente se despedir, mas a gente precisa fazer isso, porque o Júlio tá doido para colocar a seleção musical para vocês no ar aqui, tá bom? Muito obrigada pela companhia, pela audiência hoje. Amanhã a gente volta com mais Primeira Página a partir de 6h30 da manhã. Ótima quarta-feira para você. Tchau, tchau.
2: Que você tenha uma linda, produtiva e proveitosa quarta-feira. Julião Arruda, na sequência. Bom.

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2: Muito bom dia, uma excelente, uma ótima quarta-feira para você, hoje 9 de setembro de 2026, depois da primeira página. Você já está completamente abastecido das informações mais importantes aqui da nossa Campo Grande, do Brasil e do mundo. Vamos juntos até às 11 da manhã. Eu sou o Júlio Arruda e é um prazer estar em sua companhia para nossa viagem musical de classe executiva, que já começou.
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2: E a gente começa muito bem o Classe Executiva de hoje. Sir Elton John, ele que se apresentou no feriado de 7 de setembro, agora segunda-feira, no palco Mundo do Rock and Rio. A primeira de hoje, I Guess That's What They Call It, The Blues, com Elton John.

Os Paralamas, que sempre são sucesso com Tendo a Lua. Fechamos o primeiro bloco do nosso Classe Executiva e muitíssimo bem, né? Que sequência especialíssima para começarmos muito bem a nossa manhã de quarta-feira. Scott McKenzie com San Francisco, System Golden Hair, America. I guess that's why they call it the blues, Sir Elton John. 999-410-107. Fique à vontade para interagir e vamos juntos até às 9 da manhã em 107.1.

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0: Direto das ruas de Campo Grande, a nossa repórter Vivian Krajewski que atualiza as informações. Bom dia, Vivian.
2: Oi, Júlio, bom dia para você. Um ótimo dia aos nossos ouvintes. Nesse momento, tem trânsito intenso na Avenida Ernesto Geisel, ali em frente ao Hospital de Câncer. E nesse trecho, em direção à Feira Central, o trânsito chegou a ficar tudo travado, viu? Principalmente entre a Cândido Mariano e a Antônio Maria Coelho. Lá na Antônio Maria Coelho, a mesma situação. Trânsito tudo travado. Travado entre a Avenida Noroeste e Ernesto Geisel. Para você que está agora no centro, evite a Rui Barbosa, que uma grande extensão da via está com trânsito, olha, com alto fluxo. E ali na Rua Bahia, a mesma situação acontece. Na Avenida Ricardo Brandão, tem lentidão para quem está indo em direção ao centro. E na Ceará, o maior fluxo agora está entre a Avenida Ricardo Brandão e a Joaquim Murtinho. Volto com você.
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Nativa do Tim Maia. Gostava tanto de você. Música que foi escrita por seu grande amigo e guitarrista Edson Trindade, que tocou com Tim e Erasmo Carlos nos grupos Os Sputniks e The Snakes, na Tijuca. Grande sucesso, né? Ouvimos também, neste bloco, Emily Sandé com Next to Me e Patrick Swayze com Wayne Fraser, She's Like the Wind. Vamos com o nosso Classe Executiva até às 10 da manhã. Bom dia para você que está iniciando mais uma jornada de trabalho nesta quarta-feira. Sucesso, êxito em tudo que você empreender na sua área profissional. Para quem está em casa, desfrutando de bons momentos aí no seu lar, que bom estarmos conectados através da música.

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0: 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Fatos marcantes, momentos inesquecíveis conectados com a melhor música. Essa é de 1964, Beatles com A Hard Day Night. Linda canção, né? E é só fechar os olhos que você relembra momentos, pessoas, lugares. Dá pra sentir o aroma, a textura, o sabor de momentos inesquecíveis, né? Ouvimos ainda neste bloco Will to Power com Baby I Love Away, Freebird. Essa música que foi regravada em 1988. Porém, não foi apenas um cover comum, mas sim uma das jogadas de produção mais geniais e bem-sucedidas da história da música pop. Em vez de simplesmente regravar a canção, eles criaram o famoso Baby I Love Away Freebird Medley, conhecido também como Free Baby, fundindo o clássico romântico do Peter Frampton de 75 com o hino Southern Rock Freebird da banda Lynyrd Skynyrd de 73. E ficou sensacional. Foi o nosso destaque, a nossa música do dia. Já já eu volto para fechar a primeira hora do nosso Classe Executiva desta quarta-feira, 9 de setembro. FM 15 para as 9.
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3: Olá, ouvinte da Rádio Easy. Hoje vamos conhecer uma das uvas brancas mais admiradas por sommeliers e apaixonados por vinho, a Riesling. E diga-se de passagem, eu amo Riesling, seus vinhos são extraordinários. A primeira curiosidade é sua forte ligação com a Alemanha, especialmente em regiões como Mosel e Ringo. Em segundo, Riesling é conhecida por manter uma acidez elevada, característica que proporciona frescor e também pode contribuir para uma excelente capacidade de envelhecimento. A terceira curiosidade é que Riesling não significa necessariamente vinho doce. Existem exemplares completamente secos, meio secos e também doces, dependendo do estilo e da região. Dá para escolher, atende todo mundo. Em quarto, seus aromas, quando jovens, podem apresentar limão, maçã verde, pêssego, damasco e flores. A quinta curiosidade é bastante diferente. Com evolução, alguns Rieslings podem desenvolver um aroma que lembra querosene ou petróleo. Pode parecer estranho, mas em pequena intensidade essa característica é reconhecida como parte da evolução de determinados exemplares. E a sexta é que alguns dos grandes vinhos doces elaborados com Riesling podem envelhecer durante décadas graças à combinação entre açúcar, acidez e concentração. Portanto, quando alguém disser que não gosta de Riesling porque acha que todos são doces, já temos uma história para contar. Quer sugerir um tema para o nosso Música e Vinho? Deixe lá no meu Instagram, @jonas.sommelier. E agora fique com o som de Just a Kiss.

0: Easy, você de bem com a vida, quarta-feira, 9 de setembro, este é o Classe Executivo, eu sou o Júlio Arruda e nós vamos juntos até as 11 da manhã, Roger, Too Sweet, ouvimos ainda a música do Roupa Nova, Canção de Verão e New Diamond com Sweet Caroline, já voltamos para abrir mais uma hora da programação da Morena FM nesta quarta-feira, bom dia, uma excelente quarta-feira para você. 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

A voz inconfundível, marcante, do grande Billy Paul. Fechamos o primeiro bloco da hora 9 do nosso Classe Executiva, Me and Mrs. Jones. Um clássico, né? Linda canção. O duo Silk Sonic, o Anderson .Paak com o Bruno Mars. Leave the Door Open também foi atração por aqui. Um alô especialíssimo para você que liga e se liga com a gente todo dia, o tempo todo. Com as melhores canções de todos os tempos na sua Rádio Easy. A Dalina tá participando com a gente, o Milton, o Conrado, o Marcelo, o Jamil, trabalhando nesta manhã de quarta-feira, o Alessandro. Todos em sintonia com a Morena FM, interagindo. Tá faltando você. 99941-0107. Fique à vontade para mandar a sua mensagem.

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0: levada do Lionel Rich para fechar este bloco do nosso Classe Executiva All Night Long. Ouvimos ainda o Bill Medley com a Jennifer Warnes, The Time of My Life, atrações do nosso Classe Executiva. Fidelma passando por aqui desejando bom dia. Também o Genivaldo Silva na sintonia do nosso Classe Executiva. Bom dia para vocês, quarta-feira excelente. A partir das 10 da manhã tem o nosso Viva Easy no ar, com muitas atrações para você. Às 11 tem o nosso, tem o horário eleitoral gratuito e depois a nossa Vera Loyo, né? A partir das 11h30, com você finalizando amanhã e, claro, no início de tarde em 107.1. Daqui a pouquinho, o Paulo Vaz conta uma história bem interessante de um sucesso que você não esquece. 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
0: De volta com informações a nossa repórter Vivian Krajewski. Mais uma vez, bom dia, Vivian.
2: Oi, Júlio, bom dia mais uma vez para você e para todos. Campo Grande terá um novo mutirão para a emissão da Carteira de Identidade Nacional. Assim, a ação será nos dias 11 e 12 de setembro, no Pátio Central Shopping, na região central. Na sexta-feira, o atendimento será das 8 da manhã às 5h30 da tarde. No sábado, das 8 até às 4h30. As senhas são limitadas e serão distribuídas pela equipe do posto de identificação. A primeira emissão desse RG em papel é de graça. O novo documento usa o CPF como número único de identificação e também pode receber dados opcionais, como tipo sanguíneo e título de eleitor. Quem precisa do novo RG deve ficar atento aos horários e chegar cedo, já que as senhas são limitadas. Já já tem mais Morena News.
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10: 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Olá, tudo bem? Eu sou Paulo Vaz e agora eu convido você para se emocionar com mais uma história de um grande sucesso da música mundial. No sucesso que você não esquece, vamos apresentar uma das músicas mais tristes e, paradoxalmente, a que mais nos enche de esperança e fé. Everybody Hurts é quase que como um hino para os fãs da famosa banda de rock alternativo dos anos 80 e 90, R.E.M. Ela foi lançada no álbum Automatic for the People, de 1992. Na época do seu lançamento, Everybody Hurts não fez sucesso. Só foi, de fato, entrar na parada 18 anos depois, em 2010, quando foi usada na campanha em prol das vítimas do terremoto no Haiti. Rapidamente, Everybody Hurts alcançou o topo das paradas americanas e britânicas. A música foi, e ainda é, utilizada em muitas campanhas filantrópicas. Atualmente, podemos ouvi-la na campanha para arrecadar fundos dos Médicos Sem Fronteiras. A letra da música nos pede para não desistirmos, mesmo quando estamos no fundo do poço. A canção fala que nos momentos mais tristes e angustiantes de nossas vidas, sempre haverá o conforto de um amigo. A letra é simples, tocante e que nos sensibiliza profundamente. Vamos aquietar os nossos corações e nos questionar se realmente fazemos a nossa parte para um mundo mais solidário. No sucesso que você não esquece, de 1992, R.E.M. Everybody Hurts.

Em 2012, a PRS, Organização Britânica de Recolhimento de Royalties, espécie de ECAD britânico, realizou uma pesquisa sobre qual a canção que mais fazia as pessoas chorarem. E não deu outra. A mais votada foi Everybody Hurts, seguido por Tears in Heaven, de Eric Clapton. E assim, chegamos ao final de mais uma edição do Sucesso que Você Não Esquece. A gente se fala na próxima edição. Bye, bye. 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

Talento puro, né? Olivia Dean com Man I Need. Penúltimo bloco do nosso Classe Executiva de hoje. No sucesso que você não esquece, emocionante, na história da música Everybody Hurts, do R.E.M. Já voltamos para finalizar o nosso Classe Executiva desta quarta-feira, 9 de setembro.

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2: Receber uma promoção é motivo de comemoração, mas também é um momento de risco, porque muita gente acredita que, quando vira líder, precisa mostrar autoridade o tempo todo. E aí começa, né? Começa a controlar cada detalhe. Quer participar de todas as reuniões, corrige tudo e todo mundo, tem resposta para tudo e, sem perceber, cria uma equipe dependente. Ou seja, os melhores líderes fazem o contrário. Eles não centralizam, eles desenvolvem pessoas. Eles entendem que liderar não é mostrar que sabem mais, é fazer com que a equipe cresça. A verdadeira liderança não é medida pelo quanto você faz, mas pelo quanto sua equipe consegue fazer sem depender de você. No fim das contas, um chefe cria seguidores. Agora um líder forma novos líderes. E isso é alto desempenho.
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1: Está entrando no ar o nosso Viva Easy, edição de quarta-feira, para deixar a nossa manhã de quarta-feira leve, suave, com lindas canções. Ah, nesta quarta-feira, meio de semana, vamos curtir juntos até às 11. Viva Easy no ar.
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1: Começamos com Queen, Radio Gaga.

0: Don't Stop Believing. Ouvimos também neste bloco U2, With or Without You, e Queen, Radio Gaga. É o nosso Viva Easy que está no ar esta quarta-feira, 9 de setembro, 999410107, para você interagir. A Lara está participando, mandando mensagens. Bom dia, boa quarta-feira para você. Fidelma também passa por aqui, a Lu, o Jamil. São os nossos fãs da Rádio Easy, sempre participando e curtindo a nossa programação em casa, no carro ou no trabalho. E também tem fãs fora de Campo Grande que curtem via app, plataforma ou Alexa. 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

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O nosso Viva Easy está no ar, para deixar a sua manhã de quarta-feira leve, suave e com as melhores canções de todos os tempos. Marvin Gaye com Sexual Reeling. Ouvimos também Once Upon a Long Ago com Paul McCartney. Atrações do Viva Easy desta super quarta-feira, 9 de setembro. Vamos juntos até às 11 da manhã, depois, a partir das 11h30, né? Depois do horário político, tem a Vera Loyo com a gente. Linda canção essa do Marvin Gaye, né? Sexual Healing. Já tem mais informações, mais uma edição do Morena News.

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0: De volta com informações, Vivian Krajewski. Oi, Vivian.
2: Oi, Júlio, bom dia a todos mais uma vez. Um trecho de 4 quilômetros do Rio da Prata, em Jardim, secou completamente em apenas 4 dias, por causa da estiagem em Mato Grosso do Sul. Imagens feitas no mesmo ponto mostram a mudança. No dia 27 de agosto, ainda havia água cristalina no local. Já em 1º de setembro, o leito estava completamente seco, coberto por terra, pedras e galhos. Com a redução da água, peixes ficaram presos em pequenas poças, com pouco oxigênio. Cerca de 200 animais foram resgatados por equipes do Instituto Guarda Mirim Ambiental e do Instituto Amigos do Rio da Prata e levados para uma área mais profunda, onde o rio ainda tem fluxo normal. As equipes seguem monitorando a região. Já já tem mais Morena News.
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Rod Stewart com Just Like a Woman. E o Rod Stewart teve uma carreira curiosa, né? Antes da fama, chegou a ser quase jogador de futebol profissional, coveiro assistente, entregador de jornais, trabalhador na construção civil, montador de telas, silkscreen, entregador de leite, tudo isso até chegar à fama. E ainda bem que ele decidiu e se encontrou na música, né? Grande Rod Stewart. Incubus com Love Hurts e também Shocking Blue. Venus foi o nosso Drops do Isto é Rock and Roll. Já volto para fechar mais uma hora da nossa programação e os meus últimos 15 minutos com você nesta manhã de quarta-feira.

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Estou encerrando a minha participação no Viva Easy, edição desta quarta-feira, 9 de setembro. Muitíssimo obrigado por sua audiência desde as 8 da manhã no Classe Executiva. A gente se encontra amanhã, a partir das 8, depois da primeira página, para uma super quinta-feira, interativa, informativa e musical. Depois do horário eleitoral gratuito, a Vera Loyal te faz companhia no finalzinho da manhã da Morena FM e no início da tarde. Desejo a você uma excelente quarta-feira. Minha última de hoje, Jamiroquai com 7 Days, 7 Days in Sunny June. Tchau, tchau, até amanhã.

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2: De volta com mais Viva Easy, mais música boa pra você, te fazendo companhia neste meio de semana, né? Quarta-feira, dia 9 de setembro, eu, Vera Loigel, chego, fico contigo até as 4 horas da tarde. A gente continua, aliás, com uma música que eu adoro, George Benson, Give Me The Night. Excelente quarta-feira pra você.

0: Versão ao vivo e acústico do Titãs Go Back na programação do Viva Easy. Agora vamos de informação, tem Morena News no ar e falamos com Vivian Krajewski, que traz as notícias por aqui na programação.
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0: Olá, Vivian, bom dia para você.
2: Oi, Vera, bom dia para você, um ótimo dia a todos. A segunda mostra do palco giratório Sesc MS está na última semana de programação, com atrações de graça aqui na capital até sábado, dia 12 de setembro. A agenda reúne teatro, dança, circo, intervenções cênicas com artistas de Mato Grosso do Sul e de outros estados também. Hoje, o público confere Corpos de Tambor do Pará. Amanhã é a vez do Avesso da Pele, uma adaptação do romance de Jefferson Tenório. Na sexta, Eduardo, Rei das Praças, celebra 45 anos de carreira com do artista Eduardo, Show da Vida. No sábado, a programação começa às 10 da manhã na Praça Ari Coelho com o bando. E à tarde, às 4 horas, tem Cola Shows voltado para a criançada. Os ingressos são de graça e devem ser retirados na internet. Todas as informações estão lá no nosso portal, primeira página.
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0: Lights na programação. E agora o momento da linda mensagem do Pense Nisso. Já já tem a música da vida.
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0: dureza da vida. Sim, a vida é dura. Em tempos de supervalorização da literatura de autoajuda, em que se acredita que pensamento positivo resolve tudo e temos que agradecer simplesmente por estarmos vivos, é complicado admitir para si mesmo e para os outros que a vida é dura. Essa mensagem se destina a quem tem senso de realidade e não teme olhar para as próprias feridas. Essa mensagem se destina a quem não teme reconhecer que a vida poderia ser trocentas vezes melhor e que mesmo quando estamos bem e felizes, a vida é dura, incerta, cheia de perigos e possibilidades assustadoras. Como diz Cazuza em uma de suas músicas, a vida é bem mais perigosa que a morte. Sim, existem as possibilidades agradáveis também. Viver é estar super feliz de manhã porque tivemos uma noite incrível e logo à tarde nos deparar com uma notícia péssima. Viver é estar se debulhando em lágrimas para logo em seguida ser invadido por um pensamento redentor que nos salva da tristeza e desespero. Viver é estar feliz com o seu trabalho e saber que você está desempenhando de forma eficaz e com paixão as suas tarefas e logo em seguida o seu chefe lhe entregar uma carta de advertência por um pequeno deslize seu. Viver é alternar estados de espírito. É passar pelo pior e pelo melhor. Às vezes, numa única semana, num único dia. É ganhar e ficar com medo de perder. É perder e se sentir apaticamente tranquilo por saber que não há mais nada a perder. Viver é saber que depois dos 50 anos, você tem mais passado que futuro. E mesmo assim, fazer projetos para o futuro e manter o seu bom ânimo e otimismo. Viver é lutar diariamente pela sobrevivência material, pelo amor próprio, pelo amor da pessoa amada. E quando estamos bem de dinheiro, estamos mal no amor. E quando estamos bem no amor, estamos mal de dinheiro. E quando temos dinheiro suficiente para viver e temos a alegria do amor, nos falta saúde ou nos falta qualquer coisa que nem sabíamos que era importante para a gente quando a tínhamos. Sim, sempre uma das teclas do piano está quebrada. Sempre estamos em conflito em relação a algum tema ou a alguma pessoa ou a nós mesmos. Ou é o presente que não está bom, ou é o futuro que nos amedronta, ou é o passado que vem tomar com a gente um café adoçado com fel. Sofremos pelo que aconteceu e por aquilo que também poderia ter acontecido e não aconteceu. E nós queríamos que acontecesse. Sofremos até mesmo por aquilo que não aconteceu e não queríamos realmente que acontecesse. Os ufanistas acharão essa mensagem profundamente pessimista. Mas o objetivo não é fazer ninguém se deitar em posição fetal. Pelo contrário, é mostrar que a vida é isso mesmo. E que se você está se sentindo confuso, triste ou sem saber o que pensar ou como agir diante de uma situação complicada, não há nada de errado com você. É isso mesmo. Esta é a vida caótica, linda e implacável. Não se sinta culpado se você não consegue ser essa pessoa que os bambambãs de palestras de autoajuda pedem para você ser. São os 12 passos para ser um vencedor. Os vencendo desafios e conquistando a felicidade. Os high performance, que você acaba se achando um zero esquerda. Depois de anos nos maltratando, exigindo façanhas impossíveis, melhorar a autoestima parece ser mais uma daquelas metas absurdas e, no final das contas, acabam nos causando mais sofrimento. O caso é que a autoestima virou um novo produto da moda. Estão aparecendo cursos voltados para esse assunto, reportagens na TV, matérias em revistas, Facebook, cujo intuito é vender mais um produto. A vida não tem uma fórmula concreta. A vida não é um manual de instrução. A vida é, apesar de tudo, um hino de louvor a você mesmo. Viva a vida! Pense nisso, mas pense agora. Chegamos assim ao final de mais um Pense Nisso. 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
1: E a música da vida de hoje é com Alice Cooper, I Never Cry.

0: Essa foi a nossa música da vida de hoje com Alice Cooper, I Never Cry. E antes você ouviu a linda mensagem do Pense Nisso. Vamos virando aqui a hora e seguindo juntos para mais uma programação especial na sua Rádio Easy, o nosso Na Hora do Almoço.
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0: Abrindo mais essa edição do nosso Na Hora do Almoço e desejando a você um excelente horário aí de pausa, que você curta bastante a programação e também o seu horário de almoço com boa música.
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0: E vamos abrindo com George Michael, Careless Whisper.

0: Linda música do Rajan Gurvitz, classic na programação do Na Hora do Almoço. Agora, informação das nossas ruas. Vamos saber como é que está o nosso trânsito. Falamos com Vivian Krajewski.
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0: Olá, Vivian. Bom começo de tarde para você.
2: Oi, Vera, um ótimo início de tarde para você também e para todos. Nesse momento, tem trânsito intenso na Rui Barbosa, principalmente entre as avenidas Fernando Corrêa da Costa com Afonso Pena. Na 14 de julho, o maior fluxo está entre ali a Praça Aricoelho até a Cândido Mariano. Para você que está mais aí pelo centro, é bom até evitar a Rua da Paz com a Rua Bahia, porque ali tem muito fluxo de veículos. E na Joaquim Murtinho tem trânsito intenso também, bem próximo à Rua Ceará. Vera.
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Peter Frampton, Show Me The Way, aqui na nossa programação. Antes, o alagoano Djavan com Um Amor Puro na versão ao vivo. Participe com a gente pelo 999410107. O Na Hora do Almoço segue aí no ar até as 14h.

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Mick Fleetwood, You Weren't in Love, aqui na programação do seu melhor acompanhamento. Antes, Toto com I'll Be Over You. Um abraço especial aí para Marcelino, que está ouvindo a nossa programação. Também para quem participa aqui com a gente pelo nosso WhatsApp, né? Você que dá carona para gente, Alessandro, muito obrigada pela sua sintonia também.

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1: Atenção para uma novidade que promete aumentar a segurança de quem busca produtos financeiros pela internet. A Secretaria Nacional do Consumidor e a Secretaria de Direitos Digitais firmaram um acordo com o Google para combater anúncios de investimentos falsos, empréstimos fraudulentos, falsas corretoras e outros golpes financeiros.
2: Com a medida, empresas que quiserem anunciar produtos e serviços financeiros deverão passar por uma verificação. Será necessário comprovar a identidade e a existência da empresa, além da autorização para atuar no mercado.
1: As informações poderão ser conferidas junto a órgãos reguladores, como Banco Central, CVM e SUSESP. Após a análise, a empresa poderá receber o status de anunciante financeiro verificado.
2: A iniciativa busca dificultar a ação de golpistas e tornar a publicidade de produtos financeiros mais segura para os brasileiros.
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Peter Cetera com Glory of Love. Assim a gente encerra a primeira hora do Na Hora do Almoço. Aliás, tem a última, né, para esta hora da programação, que é com Air Supply, The On That You Love, aqui na programação. Já já tem mais sucessos. Continue com a gente.

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1: Receber uma promoção é motivo de comemoração, mas também é um momento de risco, porque muita gente acredita que, quando vira líder, precisa mostrar autoridade o tempo todo. E aí começa, né? Começa a controlar cada detalhe. Quer participar de todas as reuniões, corrige tudo e todo mundo, tem resposta para tudo e, sem perceber, cria uma equipe dependente. Ou seja, os melhores líderes fazem o contrário. Eles não centralizam, eles desenvolvem pessoas. Eles entendem que liderar não é mostrar que sabem mais, é fazer com que a equipe cresça. A verdadeira liderança não é medida pelo quanto você faz, mas pelo quanto sua equipe consegue fazer sem depender de você. No fim das contas, um chefe cria seguidores. Agora um líder forma novos líderes. E isso é alto desempenho.
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0: Coldplay com Speed of Sound. Antes você ouviu o sucesso de Moby com Porcelain. 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Nós temos agora informação por aqui na programação Morena News. A gente volta a falar com Vivian Krajewski.
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0: Olá, Vivian, boa tarde para você novamente.
2: Oi, Vera, boa tarde para você mais uma vez, uma ótima tarde a todos. Tem oportunidade de trabalho na área de saúde em Sonora. A prefeitura abriu processo seletivo para contratação temporária de aplicador ABA. É um profissional que atua no atendimento de pessoas com transtorno do espectro autista. São 10 vagas, além de cadastro reserva, com salário de R$ 2.887 e para jornada de 40 horas semanais. Para participar, é preciso ter ensino médio completo e curso de capacitação para aplicador. A seleção será por análise de títulos e os contratos terão duração de 12 meses com possibilidade de prorrogação. As inscrições são de graça e devem ser feitas pela internet no site da prefeitura até 1 da tarde do dia 15 de setembro. Já tem mais Morena News.
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4: E pra gente terminar o Na Hora do Almoço, Backstreet Boys, As Long As You Love Me, já já tem sequência de Corse no ar.

Fleetwood Mac on Everywhere. 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

Do Not Do Heart of Glass, nossa versão que ficou demais. Antes, Foco AU por aqui na programação do nosso Sequência de Classe, no ar até as 4 horas da tarde. Obrigada sempre pela sintonia, pela participação. Rubens, ótimo dia para você. Obrigada aí pela sua interatividade. Daqui a pouco tem mais.

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Skank com Dois Rios na programação aqui da nossa Rádio Easy, do Sequência de Classe. Tá no ar até as 4 horas, já já tem também a hora do café. E aí, tá preparado para o seu cafezinho da tarde? Excelente tarde, aliás, de quarta-feira aí pra você. Siga com a gente.

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música gravada para o álbum Tourism, aqui na programação com Roxette, Queen of Rain, sucesso de 1992. Vamos aí para a segunda hora do Sequência de Classe. De volta já já com Christopher Cross.

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banda islandesa de indie folk and rock, formada em 2009 por aqui na nossa programação. E olha, em 2011, a banda of Monsters and Men lançou seu primeiro álbum, My Head is an Animal. E o grande destaque foi essa música que a gente acabou de ouvir, Little Talks. A música explodiu internacionalmente, especialmente depois que o videoclipe chamou atenção pela estética fantástica e surreal. Tá aí mais um sucesso na programação do nosso Sequência de Classe. Daqui a pouco tem Bonovox e Luciano Pavarotti.

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0: Paul McCartney, Stevie Wonder, Ebony and Ivory. Antes você ouviu a linda música também do Bruno Mars, como várias dele, né? Dance With Me. Agora nós temos informação e dessa vez falamos com a Alexia Schumacher em mais uma edição do Morena News. Vamos lá.
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0: Olá, Alexia. Boa tarde para você.
2: Boa tarde, Vera, e a todos. O tempo não tá pra brincadeira. Mato Grosso do Sul está em alerta para tempo severo nesta quinta e sexta-feira, com possibilidade de formação de tornados. Segundo a Climatempo, a atmosfera estará favorável à formação de sistemas mais organizados, que podem provocar temporais, chuva intensa e rajadas fortes de vento. O ambiente mais propício para a ocorrência de tornados está concentrado, neste momento, no extremo sul do estado. Os meteorologistas, no entanto, reforçam que o alerta não significa que um tornado necessariamente vai acontecer. É preciso uma combinação específica de condições atmosféricas para a formação do fenômeno. A recomendação para a população dessa região é acompanhar as atualizações da previsão do tempo e os alertas meteorológicos, principalmente durante os períodos de maior instabilidade. O Morena News volta já!
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Banda que em 1980 passou a se chamar Roupa Nova com Sapato Velho. Eles que tiveram enorme sucesso como Clarear, Anjo, Whisky a Gogô, Dona, Linda Demais, Volta Pra Mim também, Seguindo no Trem Azul, e se tornou extremamente conhecida por participar de trilhas sonoras de novelas. Já já nós temos aqui na programação o sucesso que você não esquece.

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0: 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Olá, no ar mais uma edição do Sucesso que Você Não Esquece. Hoje, a escolhida é um pop rock nacional dele, que podemos dizer ser o cara para produzir hits, Lulu Santos.
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0: Gravado nos estúdios da WIA, hoje Warner Music, no Rio de Janeiro, em 1983, e produção do mestre Liminha, o segundo disco da carreira de Lulu, o primeiro de platina na carreira dele, com mais de 350 mil cópias vendidas. O ritmo do momento que trouxe para o público canções que ficaram na história. Tempos modernos, De Repente Califórnia, Como Uma Onda, A Censurada, Adivinha o Quê? E Um Certo Alguém. Essa última tem uma melodia cheia de alto astral e letra que fala de conquista e paixão, mas sem ser piegas, entoada até hoje nos shows de Lulu Santos. Então, é melhor não resistir e se entregar a este sucesso que você não esquece. Um Certo Alguém, Lulu Santos.

Hoje, eu, Paulo Vaz, apresentei uma história curtinha, mas irresistível, não é mesmo? Tenho certeza que te fez lembrar de vários bons momentos, conquistas e paixões. Então fique com as boas lembranças que esse sucesso que você não esquece te trouxe. E até a próxima edição. Até lá. 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

R.E.M. com essa música que marcou a carreira da banda Losing My Religion. E pra terminar, vamos aí com o sucesso lançado em 1984 do álbum Parade. E dando boas-vindas já já Edgar Scaff com A Hora do Café e tem também Happy Hour. A gente encerra com Only When You Leave. E eu me despeço de você. Cuide-se, aproveite a sua quarta-feira e até amanhã. Tchau, tchau.

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1: Muito bem, são 4:03, é quarta-feira, 9 de setembro de 2026. A partir de agora, aqui na Morena FM, tem mais uma edição da Hora do Café, que começa, vai até as 5:30, depois tem Happy Hour, músicas e informações, até as 7:30 da noite. Eu sou Edgar Scafo, você ficou aí na companhia da Vera Loyo, e a gente segue então aí, continuando com a melhor programação que só a original de Campo Grande tem para oferecer para você. O nosso WhatsApp é o 99941-1077. Vamos já partindo para esse início de tarde. Tem uma mudança do tempo, segundo informações do Serviço Nacional de Meteorologia. Vamos aguardar, né? Vamos aí com a nossa Hora do Café, um momento mais relax para você aqui na Morena.
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você aqui na Morena FM. Na hora do café, Crowded House. Don't Dream It's Over. Agora são 4 horas e 17 minutos. A hora do café até às 5h30. Quarta-feira, 9 de setembro de 2026. A gente segue aí com breve intervalo de sempre, você sabe. Na sequência tem mais uma edição da Música do Dia.

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0: grandes nomes da música internacional, principalmente lá nos Estados Unidos, né? Bruce Springsteen, Streets of Philadelphia. Agora 4 horas e 31 minutos. Tá na hora de informações para você. Vamos falar agora com Alexia Schumacher. Vamos lá, então.
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0: Alexia, boa tarde.
2: Oi, Edgar. Boa tarde a todos. Estão abertas as inscrições para o curso de melhoramento genético de gado de corte na prática, que será realizado de 15 a 18 de setembro na sede da Embrapa Gado de Corte, em Campo Grande. Ao todo, são oferecidas 50 vagas para profissionais, estudantes e produtores rurais. Nesta edição, também celebra os 30 anos do programa Embrapa Geneplus. A programação inclui temas como avaliação genética, ferramentas genômicas, cruzamentos, eficiência alimentar e estratégias de seleção animal. Além das aulas teóricas, os participantes terão atividades práticas a campo. O curso tem carga horária de 32 horas. Mais informações pelo telefone 67 981 84 1500. Já eu volto trazendo as informações do trânsito em tempo real. E em seguida você acompanha mais conteúdos no Happy Hour. Até lá, Edgar.
0: Valeu, até lá. Obrigado pelas informações, Alexia.
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0: casa, no carro, trabalho, onde você estiver, muito obrigado. Essa aí é a canadense Alanis Morissette. Thank you. Muito bem. Logo mais 5:30, você sabe, tem o nosso Happy Hour, músicas e informações. É, e já voltamos, claro, sempre com um breve intervalo comercial, levando para você a melhor programação musical do rádio.
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0: Solar Shine Happy People, R.E.M. Agora 5 horas e 14 minutos. Daqui a pouquinho, você sabe, vai começar mais uma edição do nosso Happy Hour, músicas e informações do seu final de tarde. E vamos agora com informações, só que do trânsito.
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0: Vamos falar ao vivo com Alexia Schumacher. Oi, Alexia.
2: Oi, Edgar. Boa tarde para você. Boa tarde a todos. A gente traz informação primeiro dos semáforos, que estão intermitente e que depende muito da atenção dos condutores e da gentileza, é claro, porque é um risco muito grande você atravessar um semáforo intermitente ou desligado, correndo muito. Olha, 13 de junho com a Amazonas. Esse daí já tem um tempo que ele está assim, intermitente. Nesse momento, você imagina, né, Edgar, como é que está a situação no local e nas regiões próximas aí. Também tem mais um semáforo desligado no cruzamento da rua Padre João Cripa com a Barão do Rio Branco. Na Avenida Marechal Cândido Mariano Rondon, um acidente deixou o trânsito complicado agora. Está lento ainda e os reflexos estão aí se expandindo pelas vias próximas. Quem passar por aí é melhor redobrar a atenção. Na Marquês de Lavradio, próximo já da Joaquim Murtinho, um pouco antes, tem uma caminhonete quebrada e está parada lá. Então, está dificultando o trânsito, porque ficou lento, está só com uma via funcionando, que está livre. E aí que está o perigo, quem vem atrás sem saber do que há na frente, pode sim provocar um acidente. E por último, nas proximidades da Avenida Três Barras, uma equipe está trabalhando aí no reparo de um buraco e está ocupando parte da via. Para esses dois trechos, a orientação é procurar uma rota alternativa. Já eu volto junto com você aí, viu, Edgar, no Happy Hour. Tá, não demoro não. Até mais.
0: Até, valeu. Obrigado, Alexia Schumacher, ao vivo aqui na programação.
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0: às 16h. Essa mina vai estar aqui no Rock in Rio esse final de semana. A Lola Young é inglesa, né? Lola Young. Na sequência tem Happy Hour.
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1: 5:32, está começando o Happy Hour. Músicas e informações para fechar a sua tarde, mas nós vamos até às 7:30 PM. Com os grandes clássicos da música, aquela que você também pede pelo 999410107. E vamos aos destaques, né, da edição de hoje. 12ª Festa do Ovo, é ali em Terenos, ali que é pertinho aqui, né? Terenos que começa nesta sexta-feira, vai ter sexta e sábado. Aos 83 anos, o vocalista do Rolling Stones, né? O senhor Mick Jagger mantém uma rotina de atleta. 8.3, hein, meu? E o cara tá no 220. Olha, Embrapa de Mato Grosso do Sul abre inscrições para curso de melhoramento genético voltado a estudantes e profissionais. O Pentágono aplica teste de polígrafo a membros das Forças Armadas, sabe por quê? Após vazamentos de informações sobre a guerra no Irã. Veja lá, né? Pentágono nos Estados Unidos. Tem ainda a cotação do mercado financeiro, esporte, trânsito em tempo real. E tem você para curtir aí a melhor programação musical que vai rolar agora.
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inédito do John Lennon. Too Late for Goodbyes. É o John Lennon que se afastou desse primeiro filho aí, o Julian Lennon. Devido ao sucesso, né, avassalador que os Beatles fazia em 1963, né, eles começaram em 62, 63, os Beatles era uma coisa mundial já, né, e o filho dele tinha nascido, que é o Julian Lennon, que você ouviu agora, foi um casamento com a Cynthia Powell, né, depois ele conheceu logo em seguida a Yoko Ono, separou da Cynthia Powell, e a história muita gente já conhece, né. Bom, vamos aí para a primeira informação do nosso rap aí desta quarta-feira. Olha, Terenos recebe nesta sexta e sábado, dias 11 e 12 de setembro, a 12ª Festa do Ovo. O evento será real sucesso, essa festa lá, né? O evento será realizado no Parque Municipal Isaac Cardoso Filho, reunindo música, gastronomia, cultura e lazer. A programação começa sexta-feira agora, 18h, com shows de Ricardo Moura e Max Henrique. No sábado, a festa começa mais cedo, às 15h, com a tradicional gincana infantil e distribuição de brindes. Já no horário da noite, sobem ao palco Pedro e Otávio e a dupla Bruninho e Davi. Bom, durante os 2 dias, o público também poderá visitar a Praça de Alimentação e o Pavilhão da Agricultura Familiar e da Economia Criativa, com produtos de produtores, artesãos e empreendedores locais. A festa foi criada para homenagear a produção de ovos de Terenos e também valoriza a contribuição da colônia japonesa para a cultura do município. É isso aí, a gente já volta.

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Chorão, né? Pois é. Só os loucos sabem. 6:00 em ponto. Vai começar a noite, está começando na real, né? A noite desta quarta-feira. Então, boa noite para você que está aí curtindo a gente. Vamos saber a previsão do tempo. Olha, Campo Grande deve ter uma quinta-feira de sol entre nuvens com aumento da nebulosidade ao longo do dia e, claro, possibilidade de pancadas de chuva e trovoadas. A temperatura pode chegar a 31 graus. Bom, no nosso estado, Mato Grosso do Sul, a previsão é de tempo estável nesta quinta-feira e também na sexta-feira, com possibilidade de temporais, chuva intensa e rajadas fortes de vento. A atenção maior é para o extremo sul do estado, onde as condições atmosféricas estão mais favoráveis à formação de tornados. A Climatempo também aponta possibilidade de microexplosões durante as tempestades. Bom, daqui a pouco a gente fala mais sobre essa previsão, tá? Olha, em outra região de Mato Grosso do Sul também pode ocorrer chuvas fortes e ventos intensos. A recomendação é acompanhar as atualizações da previsão e os alertas meteorológicos ao longo do dia. Esse meteorológico pra mim tem que fazer um trava-língua. É coisa dura, difícil. Tem umas palavras que realmente fogem, né? Não tem como. Bom, a gente segue com o intervalo comercial agora, mas voltamos em instantes para levar para você a melhor programação que só a Morena FM, original de Campo Grande, faz com carinho para você.

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6:16, John Mayer, New Light. Ele já esteve apresentando aqui no Brasil há 2 anos, mais ou menos, né? Agora imagina que esse pessoal, principalmente aí do Rock in Rio, o que eles gostam? Quando eles lembram da culinária brasileira, eles lembram, não lembram de arroz e feijão, não, eles lembram do churrasco. Então é exatamente isso. O que mais eles procuram é churrasco e caipirinha, né? Caipirinha. Olha, motoristas que vão viajar pela BR-262 em direção a Corumbá precisam se programar para uma interdição neste fim de semana. A ponte sobre o Rio Paraguai será totalmente interditada das 5 da tarde de sábado, dia 12, até o meio-dia de domingo, dia 13. O bloqueio é necessário para o avanço das obras de recuperação estrutural da travessia. De acordo com a AGESU, os trabalhos estão na fase de concretagem da laje da ponte. Bom, atenção também para informações falsas que circulam em grupos de mensagens. A interdição será somente neste período que eu disse agora há pouco e não vai continuar durante os dias úteis na próxima semana. A orientação é programar a viagem com antecedência e acompanhar as atualizações pelos canais oficiais do governo de Mato Grosso do Sul, pela imprensa e também nos postos da Polícia Rodoviária Federal. E a gente segue agora com Legião Urbana.

0: essa banda sensacional, sucesso nos anos 80 e 90 principalmente, né? Legião Urbana, Pais e Filhos, mas é sucesso até hoje. 6 horas e 22 minutos, uma excelente noite de quarta-feira para você que vai acompanhando o Happy Hour comigo, Edgar Scaff. Olha, o que você imagina que estará fazendo aos 83 anos? Hein? Pois é, talvez pensando em descansar. Mas e o Mick Jagger, hein, do Rolling Stones? Ele pensa bem diferente. Ele está com 83 anos. O vocalista dos Rolling Stones mantém uma rotina de atleta. Ele contou que treina de 5 a 6 dias por semana, corre até 12 quilômetros por dia e também faz dança, natação, ciclismo e até kickboxing. Mick Jagger diz que cuida da alimentação e come bastante para dar conta do ritmo. E é magro daquele jeito, né? Pois é. A rotina também inclui balé. É, ele faz balé, yoga e pilates. A ideia é manter o corpo preparado para os palcos. E os Rolling Stones continuam mostrando aí que idade não precisa ser sinônimo de ah, vou parar, tô com 83, tchau. Deixa eu ficar lá sentado em casa, né, fazendo algo lá e tudo bem. Tá certo. É uma referência, né, o Mick Jagger. Agora 6 horas e 23 minutos, a gente vai agora para mais informações. Ah, sim, agora tem informações do trânsito.
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0: E vamos falar com a Alexia Schumacher. Oi, Alexia, boa noite.
2: Oi, Edgar, boa noite para você, nossos fãs da Morena FM. Vamos lá falar sobre o trânsito, então. No cruzamento da Rua Santana com Eduardo Elias Aranha, nesse momento, trânsito intenso. Não vou dizer trânsito pesado, porque não estou vendo agora nem caminhão, nem ônibus, mas muito automóveis, muito veículos, né? Baixo, caminhonetes também, e está assim intenso. Mas nós temos outros trechos, como Afonso Pena, que está mais complicada entre a Bahia e a Arquiteto Rubens Gil de Camilo. Subindo o Arquiteto, já temos a Ricardo Brandão, bem ali em frente à Câmara, na rotatória, é que o fluxo está mais complicado, lento e difícil para fazer a entrada na rotatória. Também temos Avenida Costa e Silva, é claro, saindo a Costa e Silva, vindo já, né, a partir da Eduardo Elias Aran, ela segue com as vias, assim, as faixas, todas elas tomadas de veículos. E aí sim, a gente vai encontrar um trânsito bem pesado. Cuidado, motociclistas, fiquem atentos, não invadam, não façam corredor, cuidem de vocês. E aí nessa parte da Costa e Silva, no sentido Guri Marques e Guaicurus, está nesta situação, tá bom? Mato Grosso é outra também que está um tanto mais complicada, a partir da Ernesto Geisel e seguindo até ao encontro já da Rua Bahia. São esses os pontos mais complicados agora. É isso, vou ficando por aqui. Volto amanhã. Ótima noite a todos e até lá.
0: Muito obrigado, Alexia Schumacher, pelas informações. Seguimos com o intervalo. Daqui a pouquinho tem drops do Isto É Rock and Roll.
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0: Castelo. 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Olha, o Pentágono recorreu ao detector de mentiras para investigar vazamento de informações sobre a guerra com o Irã. Cerca de 50 militares e funcionários civis do Estado-Maior das Forças Armadas passaram por testes de polígrafo agora no mês de agosto. Os investigadores queriam descobrir quem havia passado informações confidenciais para jornalistas, principalmente sobre a redução dos estoques de armas e munições americanas. Entre os equipamentos citados estavam mísseis de longo alcance e interceptores Patriot. A investigação foi considerada uma medida extraordinária e o Pentágono disse que trata de vazamentos de informações classificadas como uma questão grave de segurança nacional. Vamos lá, tá na hora, tem indicadores agora, né? Tá na hora? Então, bora lá.
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0: Pois é, as exportações brasileiras para os Estados Unidos recuaram quase 10% entre janeiro e agosto desse ano, atingindo o menor patamar para o período em 2023. Nos primeiros 8 meses de 2026, o Brasil vendeu cerca de 24 bilhões de dólares em produtos para os Estados Unidos. Mas, na comparação com o mesmo período do ano passado, o país deixou de ganhar cerca de 2 bilhões e 600 milhões de dólares com essas vendas. Quase todas os principais produtos brasileiros que passaram a pagar tarifas mais altas lá nos Estados Unidos tiveram queda nas vendas em 2026. Entre os 10 produtos mais afetados, 9 registraram redução nas exportações. Vamos falar do mercado financeiro. O dólar subiu 0,51% e hoje foi cotado a R$5,11. O euro também teve crescimento de 0,57% e hoje foi vendido a R$5,94. O Ibovespa caiu quase 1%, 0,94%.
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0: com David Bowie, Under Pressure. Faltando 15 minutos para as 7 horas, happy hour até as 7h30 da noite. Pelas ondas digitais 107,1, aplicativo, tem plataformas digitais aí para você ouvir a nossa programação. Onde você estiver, muito obrigado, grande abraço aqui do Edgar Scaff. Olha, uma cena que parece até uma montagem de inteligência artificial foi registrada no Pantanal de Mato Grosso do Sul. Uma onça pintada, ela foi fotografada descansando em frente a uma bandeira do Brasil em um refúgio ecológico em Miranda. O registro foi feito pelo guia e fotógrafo Fagner de Almeida. Ele é integrante do projeto On Safari. O vídeo foi gravado domingo agora, né, dia 6, às vésperas do feriado que marcou os 204 anos da independência do Brasil. A onça-pintada é um dos maiores símbolos da fauna brasileira e tem papel importante no equilíbrio dos ecossistemas. Bom, nessa fazenda, o projeto On Safari atua na pesquisa e conservação da espécie. A ONG também desenvolve outras iniciativas voltadas à preservação da biodiversidade do Pantanal. Se você ficou curioso, curiosa aí para ver, né, essa imagem da onça patriota, é só dar uma olhadinha no portal primeirapagina.com.br/ms. Agora tem cerveja para descontrair.
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2: Tudo bem? Está começando mais um Cerveja para Descontrair? Hoje a pergunta é do Eduardo Almeida. Ele pergunta assim: qual é a diferença de uma Juicy IPA para uma American IPA? Vamos lá, Eduardo. Essas nomenclaturas, elas querem dizer o seguinte: basicamente a diferença está na estrutura de maltes e na quantidade de lúpulo. Uma Juicy IPA, normalmente você tem maltes claros, os maltes pale ales, e adição de aveia, trigo, centeio, para dar uma textura diferente para a cerveja. Ela fica com essa textura de juice, de suco, por isso que é chamada de Juicy IPA ou New England IPA. As American IPAs têm uma estrutura de malte, os maltes pale ales e os maltes normalmente um pouco caramelados. São comuns em alguns estilos, em algumas cervejas do estilo American IPA. Então, basicamente, esse é o primeiro, a primeira grande diferença. A outra é a quantidade de lúpulo, a relação de miligrama por litro, né? Você tem uma quantidade muito maior nas New England, nas Juicy IPAs, do que nas American IPAs. Então, você vai ter uma cerveja extremamente mais aromática. Normalmente, também a levedura vai tender para aromas e sabores bem frutados, no caso das Juice, né? Lembrando sempre ali as frutas melão, abacaxi, maracujá, são cervejas que têm um perfil aromático bem mais amplo do que as American IPAs. Gostou da nossa dica de hoje? Nós vamos ficando por aqui. Eu agradeço a sua audiência e você já sabe, cerveja é para descontrair, com moderação e responsabilidade.
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0: Metallica, Nothing Else Matters. Agora, 6:55. Vamos aí fechar aí essa sequência, porque daqui a pouco, na sequência também, né, após a informação, nós temos mais um clássico do ouvinte para você. Muito obrigado pelas ligações, não, pelas participações aqui pelo 999410107. É um bom tempo atrás, eram ligações mesmo, né? As pessoas, tudo telefone fixo, ligar para a rádio era difícil demais, né? Só dava ocupado, enfim. Olha, os shows do Rock in Rio no fim de semana ainda estão repercutindo. E um deles foi inusitado, hein? E muito elogiado pelo público. Péricles, conhecido pelo samba e pelo pagode, deixou o repertório de lado e fez uma homenagem a Motown no palco Sunset. O cantor interpretou clássicos de Marvin Gaye, Stevie Wonder, Jackson's Five e The Temptations. O show foi criado especialmente para o festival e Péricles mostrou que sua voz também combina com soul e rhythm and blues. A apresentação foi ovacionada e recebeu muitos elogios nas redes sociais. Até quem esperava pagode se rendeu à versatilidade do cantor. Isso aí. Agora sim, vamos com o clássico do ouvinte?
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Muito bem, isso aí é o Roupa Nova, seguindo no Trem Azul, agora 7h17. Boa noite pra você, quase no final do nosso Happy Hour desta quarta-feira. Olha, 9 meses da Copa do Mundo Feminina do ano que vem, né, que será realizada pela primeira vez aqui no Brasil. O governo federal negocia com a FIFA uma cota de ingressos a preços populares. A ideia é facilitar o acesso aos estádios e garantir presença de um público diverso durante a competição. A CBF também já confirmou a paralisação do calendário do futebol nacional durante a Copa. O torneio começa em junho do ano que vem. O sorteio dos grupos está marcado para o dia 11 de dezembro deste ano. Copa Feminina, Copa Mundial Feminina aqui no Brasil. Nós seguimos com o intervalo e já voltamos.

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7h27, Ray Charles, Unchain My Heart. Sensacional, né? Essa é das antigas. Bom, tá na hora de encerrar o nosso Happy Hour. Vem aí o Clássicos da Morena e o Edgar Scaff volta amanhã às 16h na hora do café. E claro, com o nosso Happy Hour até às 19h30 da noite. Johnny River, Baby I Need Your Loving. Clássicos da Morena continua com grandes músicas pra você. Fique bem, uma excelente noite. Até amanhã.

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